0: retirar o dinheiro disponível nas plataformas. Luana Karen.
1: Plataformas e aplicativos de jogos vão sair do ar no dia 6 de outubro.
2: E o impacto das bets nos jovens.
0: Estudo divulgado pelo Ministério da Educação aponta que apostas online podem afetar 2 milhões de estudantes. Edinaldo Júnior.
3: Pesquisa estima que 986 mil potenciais ingressantes deixaram de se matricular em 2026 por causa dos gastos com as bets.
2: Mais experiência para quem quer ser professor.
0: Programa que prepara futuros docentes dentro das escolas agora é lei. Gabriela Noronha.
4: A bolsa é voltada para os estudantes de licenciatura que recebem um incentivo financeiro e a oportunidade de atuar na educação básica.
2: Hoje na apresentação da Voz do Brasil, eu, Mariana Jungmann e Luciano Seixas.
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2: O governo federal decidiu, por medida provisória, proibir as bets no Brasil.
0: Quem tem os detalhes ao vivo é a repórter Luana Karen. Boa noite, Luana.
1: Boa noite, Luciano, Mariana, e boa noite aos ouvintes da Voz do Brasil. O ministro da Fazenda, Dario Durigan, anunciou três medidas tomadas pelo governo. A primeira determina a proibição das apostas online no Brasil, as chamadas bets, por meio de medida provisória que passa a valer a partir da publicação no Diário Oficial da União. As bets estão definitivamente proibidas no país. A MP também prevê medidas para impedir que esse tipo de propaganda chegue às pessoas e trata da devolução de recursos dos apostadores. A segunda iniciativa anunciada pelo governo é um projeto de lei em regime de urgência que será enviado ao Congresso Nacional com tipos penais para quem explorar ou operar apostas online no país. A terceira ação é uma nova versão do programa Desenrola, de renegociação de dívidas, que vai oferecer novas oportunidades para resolver dívidas antigas dos brasileiros. Sobre o mercado de bets, o ministro da Fazenda, Dario Durigan, destacou que as medidas adotadas pelo governo nos últimos anos, como a derrubada de mais de 70 mil sites de apostas ilegais, a proibição de que beneficiários de programas sociais fizessem apostas e a autoexclusão de mais de 1,5 milhão de pessoas das plataformas não foram suficientes para combater o comprometimento de renda da população e ainda trouxe um problema de saúde pública para o país.
5: E hoje a gente chega à conclusão que, mesmo feito esse esforço, a renda das famílias segue comprometida. Só no mercado que até então estava legalizado, a gente tem mais 60 bilhões de reais que foram para as empresas de apostas. 60 bilhões de reais que foram esterilizados do ponto de vista do uso das famílias, do uso na economia real. Mas mais que isso, nós estamos com um problema de saúde pública envolvendo as bets. Basta a gente ver os levantamentos, as pesquisas, casos de suicídio que a gente não pode admitir.
1: A partir da publicação da medida provisória que proíbe as bets, as empresas de apostas não poderão receber mais nenhum aporte dos apostadores. Os sites e aplicativos continuarão ativos apenas para que os apostadores resgatem o dinheiro já depositado na plataforma. Esses sites e aplicativos vão ficar online até as 23h59 do dia 5 de outubro, para que o cidadão possa retirar o dinheiro que resta. No dia 6 de outubro, às 0 hora, haverá determinação para lojas de aplicativos e para os conectores de rede para que haja bloqueio desses sites no país. As pessoas que não conseguirem resgatar o dinheiro até o dia 5 de outubro terão mais oportunidades, conforme destaca Dario Durigan.
5: Mesmo quem não conseguir até o dia 5 de outubro, a partir do dia 6 e 7, as empresas de apostas vão ter que individualizar o saldo remanescente, informar para os bancos onde elas já têm a conta, por onde passam as apostas, para que esses bancos, entre o dia 9 e o dia 14, façam o redirecionamento dos recursos para os apostadores. Havendo qualquer dificuldade, a Caixa Econômica Federal vai estar à disposição para fazer essa intermediação final nesse processo.
1: O canal Fala BR está disponível para receber denúncias da população sobre o funcionamento de bets no país. O Fala BR pode ser acessado pelo site gov.br/FalaBR. Mariana e Luciano.
2: Obrigada, Luana Karen, pelas informações ao vivo aqui na Voz do Brasil.
0: Ainda falando sobre as apostas online, cerca de 2 milhões de estudantes universitários da rede privada têm a renda comprometida por conta das bets.
2: É o que apontam dois estudos divulgados hoje pelo Ministério da Educação.
0: Os levantamentos indicam que os gastos com apostas online aparecem relacionados a decisões de ingresso e permanência no ensino superior privado.
3: O Ministério da Educação divulgou informações de dois levantamentos do setor privado relacionados ao impacto das apostas online, as chamadas bets, sobre o ingresso e a permanência de estudantes na graduação. De acordo com os estudos, cerca de 2 milhões de universitários da rede privada podem ter a trajetória acadêmica afetada pelo comprometimento da renda com as apostas online. A pesquisa da Associação Brasileira de Mantenedoras do Ensino Superior, em parceria com a Educa Insights, estima que 986 mil potenciais ingressantes deixaram de se matricular em 2026 por causa dos gastos com as bets. Entre os já matriculados, 14% relataram atraso nas mensalidades ou trancamento do curso pelo mesmo motivo. Os dois grupos juntos somam cerca de 2 milhões de estudantes potencialmente afetados, considerando que a rede privada possui mais de 8 milhões de matrículas. Outro levantamento do Instituto Semesp aponta que 19,1% das instituições privadas pesquisadas já observaram relação entre apostas online e inadimplência de estudantes. Segundo o MEC, o comprometimento da renda pode afetar estudantes que dependem de políticas de acesso e financiamento, como o Programa Universidade para Todos, o ProUni, e o Fundo de Financiamento Estudantil, o FIES. Edinaldo Júnior para a Voz do Brasil.
2: Ser professor é algo que começa muito antes da sala de aula. Quem está se preparando também precisa aprender, na prática, dentro da escola.
0: É isso que o PIBID, o Programa Institucional de Bolsa de Iniciação à Docência, ajuda a fazer. O estudante de licenciatura recebe uma bolsa e acompanha o dia a dia de uma escola pública ainda durante a faculdade.
2: E agora o programa virou política de Estado.
4: Entrar em sala de aula e viver a realidade das escolas públicas antes mesmo de se formar na graduação. A Bolsa PIBID, do Programa Institucional de Bolsa de Iniciação à Docência, é voltada para os estudantes de licenciatura que recebem um incentivo financeiro e a oportunidade de atuar na educação básica. Durante o período da Bolsa, eles apoiam os professores titulares em suas atividades e participam de projetos na comunidade escolar. Andressa Salles, aluna de licenciatura em Biologia na Universidade de Brasília, foi bolsista do PIBID. Há poucos meses de se formar, no fim do ano, ela conta que a experiência mudou seu olhar sobre a educação.
6: Exatamente por essa questão da gente ver, né, de que a educação ela abre um leque para a gente na questão de pesquisa, na questão de extensão com a comunidade, de ver que muitas coisas que a gente tem na nossa sociedade, a gente consegue plantar uma sementinha ali, né, com os meninos dentro da educação básica.
4: Criado em 2007, o PIBID funcionava com base em portarias e decretos presidenciais e agora virou lei. A nova legislação consolida o programa, dando mais segurança jurídica e garantindo a previsão no orçamento público. O texto define os objetivos do PIBID e as 5 modalidades de bolsa. Além dos estudantes, há bolsas para os docentes das universidades e para os professores de escolas públicas que supervisionam os participantes. Denise Pires, presidente da Coordenação de Aperfeiçoamento de Pessoal de Nível Superior, CAPES, comentou a nova lei.
7: É o programa de iniciação à docência para fortalecer e qualificar a formação de professores da educação básica.
4: Juliana Corrêa da Silva, coordenadora institucional do PIBID na Universidade Federal do Rio de Janeiro, fala da importância do programa para a formação de novos professores.
8: É a partir desse programa que os professores em formação têm seus primeiros contatos com a escola como lugar de formação profissional também. Então eles conhecem o ambiente em que eles vão atuar. Essa articulação entre universidade e escola é bastante positiva no fortalecimento e na melhoria mesmo desses cursos de formação de professores.
4: Segundo a nova lei, o PIBID deve abranger diferentes contextos da educação básica, com destaque para a educação do campo,
9: campo, indígena, quilombola e de jovens adultos. A quantidade de bolsas dependerá da disponibilidade orçamentária e de regulamentação da CAPES. Os projetos apresentados pelas universidades devem priorizar a formação prática dos futuros docentes. Reportagem Gabriela Noronha.
0: E está chegando a hora do Enem, e quem faz a prova em Libras, que é a língua brasileira de sinais, já tem uma ferramenta para se preparar.
2: É a plataforma Enem Libras.
10: A plataforma Enem Libras já está disponível para consulta para candidatos ao exame que dependam de conteúdos adaptados para estudo, prática e familiarização com o formato da videoprova. Além de edições anteriores de videoprovas do Enem, os interessados podem acessar cadernos de questões em língua portuguesa, gabaritos e a cartilha de redação em Libras. São edições de provas em vídeos desde 2017. A plataforma também apresenta uma interface semelhante à utilizada na aplicação oficial do exame, permitindo conhecer a organização do ambiente e a dinâmica de navegação da videoprova. As provas do Exame Nacional do Ensino Médio, Enem, serão aplicadas nos dias 8 e 15 de novembro em todo o país. No primeiro dia serão aplicadas as provas de linguagens, ciências humanas e redação. E no segundo dia, provas de matemática e ciências da natureza. O endereço da plataforma é o enemvideolibras.inep.gov.br. Dilson Santa Fé, para a Voz do Brasil.
0: Mais de 400 celulares foram apreendidos até agora pelas forças de segurança em estabelecimentos prisionais em todo o país.
2: A ação é resultado da nova fase da Operação Mute, que começou na última segunda-feira e busca desarticular a comunicação de criminosos em presídios.
0: A operação é coordenada pelo Ministério da Justiça e Segurança Pública em parceria com as Secretarias de Administração Penitenciária, Polícias Penais e demais órgãos responsáveis pela gestão do sistema prisional nos estados.
2: E também em operação coordenada pelo Ministério da Justiça e Segurança Pública, mais de 41 mil pessoas foram presas desde julho em todo o país durante a Operação Mulher Segura.
0: A ação combate crimes de violência contra a mulher e também reforça o atendimento e a proteção às vítimas.
2: Coordenada pelo Ministério da Justiça e Segurança Pública, a operação reúne forças de segurança estaduais e federais e tem caráter permanente.
11: A Operação Mulher Segura já prendeu mais de 41.800 pessoas em todo o país. Deste total, mais de 35 mil foram em flagrante. Entre os crimes mais frequentes estão lesão corporal, ameaça e descumprimento de medidas protetivas. A ação é coordenada pelo Ministério da Justiça e Segurança Pública e reúne forças de segurança estaduais e federais. Em pouco mais de 100 dias, a operação atendeu mais de 161 mil vítimas e cerca de 100 mil medidas protetivas de urgência foram acompanhadas. A ação, que começou em 1º de junho, é permanente e prevê ainda atividades de prevenção e atendimento às vítimas. Thaís de Araújo, para a Voz do Brasil.
0: Reforçando, denúncias de violência contra a mulher podem ser feitas pelo Ligue 180.
2: Casos mais graves devem ser encaminhados imediatamente para atendimento emergencial de segurança pública pelo telefone 190.
0: Quer saber como está a segurança na sua região? O Mapa de Segurança Pública 2026 reúne os principais dados sobre crimes em todo o país.
2: Essas informações ajudam estados e municípios a identificar os problemas de cada região e planejar ações para prevenir e combater os crimes.
12: O Mapa da Segurança Pública Nacional, produzido pelo Ministério da Justiça e Segurança Pública, reúne 30 indicadores criminais informados pelos estados e o Distrito Federal. As estatísticas formadas a partir daí apoiam os gestores na formulação de políticas públicas, como explica o diretor de Gestão e Integração da Informação do Ministério da Justiça e Segurança Pública, Joaquim Carvalho.
13: Dá suporte para o gestor público fazer o acompanhamento, a evolução desses indicadores, e isso permite que tenhamos uma política pública mais efetiva.
12: A edição de 2026 inclui dois novos indicadores: tentativa de feminicídio e estupro de vulnerável. Para o diretor Joaquim Carvalho, a análise desses dados amplia o monitoramento da violência contra a mulher e contra as crianças e ajuda a prevenir esses crimes.
13: A gente passa a entender o fenômeno da criminalidade. Isso oferece subsídios mais qualificados para a formulação e o aperfeiçoamento dessas políticas públicas voltadas especialmente à prevenção e ao enfrentamento dessas violências.
2: O mapa da violência deste ano mostra, entre outros dados, mais de 25 mil mortes no trânsito no Brasil no ano passado, 85 mil pessoas desaparecidas e mais de 8.570 roubos de carga em todo o país. Reportagem Graziele Bezerra.
0: O mapa pode ser consultado em gov.br/mj.

0: distribuídas por 20 estados em todas as regiões do país, farão mais um mutirão de atendimentos esse fim de semana.
1: Os atendimentos vão ser focados na realização de perícias médicas e avaliações sociais, etapas que são obrigatórias para a concessão de benefícios.
0: Para ser atendido, o cidadão precisa agendar pelo site ou aplicativo Meu INSS ou por ligação para a Central 135.
1: A presidente do INSS, Ana Cristina Silveira, detalha a quantidade de vagas oferecidas neste sábado e domingo e fala sobre os mutirões.
2: Só nesse final de semana nós temos 23 mil vagas no Brasil todo. E esses mutirões é para fazer atendimento de perícia médica e de avaliação social. É importante mencionar que os mutirões foi de fundamental importância para a gente ter controle do nosso atendimento. Esse ano a gente já atendeu mais de 300 mil pessoas em mutirões.
0: Quando a gente viaja, tem muita coisa que pesa na escolha de um destino. O preço, a hospedagem, a segurança e até as opções de passeio.
1: E o Ministério do Turismo quer entender melhor esses hábitos de quem viaja pelo Brasil.
0: Para isso, uma pesquisa vai ouvir cerca de 22 mil visitantes em 50 municípios de todas as regiões do país.
3: O Ministério do Turismo e o Itaipu Parque Tech realizam a Pesquisa Nacional de Demanda Turística. Até 3 de outubro, pesquisadores vão ouvir cerca de 22 mil turistas de 50 municípios das 5 regiões do país. Segundo o ministro do Turismo, Gustavo Feliciano, o objetivo é conhecer melhor a realidade do setor em cada região.
4: Então a pesquisa ela vem exatamente para poder nos dar um panorama que nós estamos vivendo e para que a gente possa, né, recolhendo os dados mais apurados e fiéis do momento turístico que nós estamos fazendo, implementar políticas públicas consistentes.
3: As entrevistas são presenciais e feitas por pesquisadores identificados com crachá em pontos de circulação e concentração de visitantes. Podem participar brasileiros e estrangeiros com 18 anos ou mais que não moram no município pesquisado e tenham realizado ou pretendam realizar pelo menos um pernoite no destino. O questionário aborda transporte, hospedagem, tempo de permanência, planejamento da viagem, motivos para escolher o destino, atividades realizadas, gastos e avaliação da experiência. Também são analisados aspectos como infraestrutura, segurança, acessibilidade, conectividade e preços, explica Yuri Benites, diretor de turismo do Itaipu Parque Tech.
5: Então, quando a gente fala da oferta e essa visão, né, de um turismo como um fenômeno que acaba movimentando pessoas e ocupando diversos serviços, quando, né, as pessoas nos auxiliam em responder por que elas estão indo, como elas estão indo, com que frequência, nos auxilia na construção de um plano municipal e, por consequência, no plano estadual e no plano nacional, que preveja melhores estruturas para que esse turismo continue acontecendo.
3: Os dados vão ajudar a identificar o perfil e as necessidades dos turistas e a orientar políticas públicas e investimentos. Os resultados, com informações por município, serão disponibilizados no Observatório Nacional de Turismo Sustentável, com previsão de lançamento até abril de 2027. Reportagem Pablo Mundim.
1: Hoje vamos falar de um destino turístico brasileiro conhecido pelas flores. É Olambra, no interior de São Paulo, que é responsável por 40% da produção nacional de flores e plantas ornamentais.
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0: Olambra, no interior de São Paulo, já é conhecida como a capital nacional das flores.
1: Agora, a cidade ganhou projeção internacional. Foi escolhida pelo Ministério do Turismo para disputar o selo Melhores Vilas Turísticas do Mundo, da ONU Turismo.
0: No destino, a tradição europeia dá o tom dos passeios. E com a chegada da primavera, tudo fica ainda mais colorido e cheio de atrações para quem gosta de flores, natureza e gastronomia.
7: Época do ano em que parece que o Brasil inteiro ganha novas cores. A primavera chegou e no interior de São Paulo existe uma cidade onde ela parece durar o ano inteiro. Olambra é conhecida como a capital nacional das flores e basta andar pelas ruas, visitar os campos ou olhar para um dos cartões postais da cidade, o Moinho dos Povos Unidos, para entender por quê. A pouco mais de 130 quilômetros da capital paulista, a cidade preserva marcas da imigração holandesa na arquitetura, na gastronomia e nas tradições culturais. Mas em Olambra, a história também floresceu na agricultura. A floricultura virou a principal atividade econômica do município. Holambra responde por 40% da produção brasileira de flores e plantas ornamentais e por 80% das exportações.

0: do setor. É uma paisagem que atrai turistas, movimenta negócios e transforma o campo em cenário de passeio. Segundo o guia Armando Carrasco Júnior, na primavera, quando os jardins e os campos ganham ainda mais destaque, a cidade recebe visitantes que buscam eternizar momentos importantes.
1: Então, a primavera tem uma demanda grande, tem em relação com a Expo Flora, né, que é a festa das flores, mas vem muita gente para fotografar, fazer ensaio fotográfico, casal, pré-wedding, gestante, debutante, mas o pessoal vem para passear mesmo, para curtir os restaurantes, culinária típica holandesa, que além da produção de flores, Holambra é uma cidade colonizada por holandeses, então a cultura é muito presente na cidade, né, gastronomia, arquitetura, então muito da cultura, a cultura holandesa é muito forte ainda aqui.
0: Flores para fotografar, sabores para experimentar, histórias para conhecer. E Holambra também está sendo reconhecida por esse conjunto. A cidade está entre os 7 destinos brasileiros indicados pelo Ministério do Turismo para disputar o selo Melhores Vilas Turísticas do Mundo da ONU Turismo. A seleção valoriza lugares que preservam patrimônio, natureza, sustentabilidade e formas de vida tradicionais. O resultado será anunciado em dezembro em Buenos Aires. E quando a floricultura cresce, não é só quem planta que ganha. A cadeia envolve quem produz, quem vende, quem trabalha com turismo, quem recebe os visitantes e quem transforma a matéria-prima em experiências. Em Holambra, essa relação fica visível por todos os lados, como explica a produtora de flores, Marisa Granchelli.
2: As casas também são diferenciadas, a fachada típica holandesa, sempre com muitas plantas. Eu acredito que o turista acaba sendo abraçado pelas flores, pela simplicidade delas. A cidade é muito charmosa, né? E as flores encantam. A flor, ela traz isso, né? Ela traz carinho, ela traz emoção.
0: Talvez seja justamente essa sensação que a cidade procura provocar. Não apenas olhar para as flores, mas estar dentro delas. Caminhar, fotografar, comer, conhecer a história e perceber como uma atividade agrícola ajudou a construir a identidade de um destino turístico. Com sonorização de Reinaldo dos Santos, reportagem Karine Melo.
3: Na próxima semana, a Voz do Brasil vai levar você para o Pantanal, mais especificamente para conhecer a Transpantaneira, em Poconé, no Mato Grosso.
4: Ao longo dos cerca de 140 quilômetros da estrada, as margens viram um verdadeiro observatório a céu aberto. Pelo caminho dá para avistar jacarés, capivaras, tuiuiús, sucuris, várias espécies de aves e até onça-pintada.
3: É um passeio que mistura aventura, contato com a natureza e principalmente a importância de preservar a vida selvagem no Pantanal.
4: E essas foram as notícias do Governo Federal.
3: Uma realização da Secretaria de Comunicação Social da Presidência da República.
4: Com produção da empresa Brasil de Comunicação.
3: Fique agora com as notícias do Poder Judiciário e do Congresso Nacional. Boa noite, um bom fim de semana.
4: A gente volta na segunda-feira. Boa noite, até lá.
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7: Processo que envolve pagamento de precatórios à usina Sucro Alcooleiras é remetido ao plenário do STF.
8: TSE informa que e-título poderá ser baixado e acessado no dia da votação.
7: STJ mantém decisão que determinou a provedor desvincular nome de pessoa de resultados desabonadores em buscas na internet.
8: Boa noite, eu sou Leandro Bezerra.
7: E eu sou Walter Lima.
8: O ministro Gilmar Mendes, do Supremo Tribunal Federal, remeteu ao plenário o processo que discute a unificação de entendimento sobre o pagamento de precatórios a usinas sucroalcooleiras.
7: A decisão de encaminhar o caso ao plenário já está valendo, mas será submetida a um referendo da segunda turma em sessão virtual, que começou nesta sexta-feira e termina no próximo dia 2 de outubro. Carolina Chaves.
9: Várias usinas cobram da União indenizações por prejuízos sofridos com a política de controle e fixação de preços do açúcar e do álcool nas décadas de 1980 e 1990. Agora o ministro propõe que o plenário defina se uma decisão do STF sobre esse tema, que tem repercussão geral, será aplicada a todos os casos em que a União foi condenada a indenizar usinas sucroalcooleiras. De acordo com um levantamento de riscos fiscais apresentado pela União, em caso de derrota, os valores devidos podem ultrapassar 103 bilhões de reais, o que, segundo o ministro Gilmar Mendes, pode impactar a meta fiscal e despesas orçamentárias.
10: E-título poderá ser baixado e acessado no dia da votação nas eleições 2026.
11: O Tribunal Superior Eleitoral prepara a infraestrutura para garantir a estabilidade do aplicativo nos dois turnos. Estevão Furtado.
12: O anúncio foi feito pelo presidente do TSE, ministro Cássio Nunes Marques, na sessão plenária desta quinta-feira. A Justiça Eleitoral está reforçando a infraestrutura e concentrando esforços para garantir o funcionamento estável do aplicativo e-título durante os dias de votação. O app reúne serviços como consulta à zona e à sessão eleitoral, emissão de certidões, justificativa de ausência e pagamento de débitos eleitorais. Mesmo com a previsão de funcionamento durante os dias de eleição, a justificativa eleitoral recomenda que o eleitorado baixe o aplicativo e faça a ativação com antecedência. A medida ajuda a reduzir a concentração de acessos e permite conferir os dados antes da votação.
13: Provedor deve desvincular nome de pessoa de resultados desabonadores em buscas na internet.
14: O Superior Tribunal de Justiça manteve a decisão da Justiça no Espírito Santo, Fátima Uchoa.
15: A mulher ajuizou ação contra provedores de busca para não ter o nome vinculado a resultados sobre um episódio que alcançou grande repercussão na mídia. A Justiça Capixaba determinou o rompimento do vínculo entre o nome da mulher e os resultados de pesquisa indicados no processo, sem excluir notícias e vídeos. Ao manter essa decisão, o STJ pontuou que, em casos excepcionais, é possível desvincular o nome da pessoa de resultados desabonadores quando a busca é feita exclusivamente pelo nome e não há interesse público em manter essa associação. A medida não se confunde com o chamado direito ao esquecimento, considerado pelo STF incompatível com a Constituição. A relatora foi a ministra Nancy Andrighi.
16: Trabalhadora grávida é condenada por apresentar atestados médicos falsos.
17: A decisão é da Justiça do Trabalho em Mato Grosso, Marla Lacerda.
18: A trabalhadora prestava serviços de limpeza em escolas municipais e apresentou 5 atestados para justificar faltas ao trabalho. Durante o processo, as unidades de saúde citadas nos documentos informaram que não emitiram os atestados. Com isso, o juiz manteve a demissão por justa causa e reconheceu a ocorrência de má-fé. Além de ter os pedidos negados, a trabalhadora deverá pagar à empresa uma multa de 9,9% do valor da causa por ter insistido que os documentos eram verdadeiros.
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19: A você uma boa noite.
20: Um bom fim de semana e até segunda-feira.
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1: Eu sou Humberto Pinheiro e estes são os destaques de hoje do Jornal do Senado, que começa agora. Frente parlamentar cobra agilidade no socorro a produtores rurais. Projeto que garante estabilidade para grávida e emprego temporário vai passar por nova votação. Senado analisa proposta que regulamenta a profissão de optometrista. Boa noite. A Frente Parlamentar da Agropecuária intensificou a cobrança ao governo federal por medidas que agilizem a liberação dos créditos para a renegociação de dívidas rurais. A bancada alerta que o socorro financeiro não está chegando aos produtores rurais na velocidade e na escalada necessárias para conter as consequências do endividamento no campo. Repórter Douglas Castilho.
2: Editada para socorrer agricultores atingidos por eventos climáticos adversos e pela consequente queda nos preços das safras, a medida provisória autorizou a renegociação de dívidas rurais com prazos de pagamento e taxas de juros mais vantajosos. Apesar dos incentivos, a frente apontou em carta aberta entraves burocráticos que retardam a concessão dos financiamentos pelas instituições financeiras, como a exigência de laudos agronômicos para comprovar as perdas de renda bruta. A MP ainda está em análise no Congresso e pode ser aperfeiçoada. Uma das possíveis modificações foi adiantada pela vice-presidente da frente no Senado, senadora Tereza Cristina, do PP de Mato Grosso do Sul, e se refere ao novo Fundo Garantidor de Crédito Rural para cobrir as operações de crédito.
3: Nós vamos precisar discutir um pouco mais, porque talvez precise de alguma medida legislativa para que ele seja criado, mas já está na medida provisória dizendo que ele será criado. Isso é muito importante, é um grande avanço para a agricultura brasileira.
2: Outra crítica dos parlamentares envolve a obrigação do pagamento de juros já durante os 2 anos de carência do principal da dívida, o que compromete o fluxo de caixa do agricultor.
1: Produtores rurais podem ser beneficiados caso a Comissão de Assuntos Econômicos aprove a criação de um programa de armazenagem rural. O projeto de lei busca ampliar a capacidade de armazenar grãos e oleaginosas nas propriedades rurais do Norte, Nordeste e Centro-Oeste. A proposta prevê ainda uma linha de financiamento com recursos dos fundos constitucionais de financiamento dessas regiões para a construção de novos silos e armazéns. A finalidade da proposta é reduzir perdas na produção agrícola e melhorar a logística no campo. Com isso, podem ser beneficiados produtores rurais, pessoas físicas ou jurídicas, associações ou condomínios formais que cultivem até 1.500 hectares. Se aprovado, o programa terá vigência de 10 anos, prorrogável por mais 10. Um projeto que trata da estabilidade para grávidas em emprego temporário vai passar por mais uma votação na Comissão de Assuntos Sociais. Uma emenda incluiu as mães adotantes entre as beneficiadas pela proposta. Repórter Pedro Pincer.
4: A Comissão de Assuntos Sociais deve votar em turno suplementar um projeto que reforça a garantia de emprego para mulheres que engravidarem durante um contrato temporário. Pela proposta, a trabalhadora não poderá ser demitida desde a confirmação da gravidez até 5 meses depois do parto. A regra vale para contratos com prazo definido, de experiência, de aprendizagem, de safra e de trabalho temporário. Também vale para quem trabalha de forma intermitente. Hoje, esse direito é reconhecido com base em decisões do Supremo Tribunal Federal e do Tribunal Superior do Trabalho. A relatora, senadora Jussara Lima, do PSD do Piauí, também prevê a garantia de emprego para quem adotar uma criança e tiver a guarda provisória para a adoção.
5: A emenda não altera a finalidade do projeto. Ao contrário, fortalece sua execução prática e harmoniza a proposição com a Constituição, a CLT, a legislação previdenciária e a jurisprudência predominante. Esse projeto de lei vai ao encontro de políticas de proteção à maternidade.
4: A estabilidade provisória vale ainda que a confirmação da gestação ocorra no período do aviso prévio, seja ele trabalhado ou indenizado.
1: A profissão de optometrista pode ser regulamentada em breve. Um projeto do Senado traz regras para a formação mínima e o exercício da atividade. Repórter Lana Dias.
6: De acordo com o projeto, o profissional, que deverá ser formado em bacharelado ou tecnologia em optometria, será responsável pela realização de exames para avaliar a acuidade visual, refração e visão binocular e pela emissão de prescrição optométrica de lentes oftálmicas e de contato. Todos os procedimentos não poderão ser invasivos nem medicamentosos. Ao reconhecer sinais, sintomas ou resultados que indiquem suspeita de alguma condição, o optometrista deve encaminhar a pessoa ao serviço de saúde. O senador Dr. Irã, do Progressistas de Roraima, que é médico, ressaltou que mesmo que a atividade do optometrista seja regulamentada, é imprescindível o papel do oftalmologista.
7: Os pacientes, às vezes, quando vão fazer um exame com optometristas, terminam sendo atendidos de maneira incompleta. E muitas vezes eles saem lá com óculos prescrito, mas eles terminam por negligenciar o diagnóstico de uma doença que poderia ter sido feito de uma maneira muito precoce.
6: O projeto deixa claro que o optometrista não deve diagnosticar doenças, prescrever ou administrar medicamentos e fazer procedimentos cirúrgicos ou invasivos.
1: O senador Jaime Campos, do União de Mato Grosso, manifestou preocupação com a segurança nas áreas de fronteira. De acordo com ele, o Brasil possui cerca de 17 mil quilômetros de fronteiras terrestres e 11 estados convivem com o desafio de impedir a entrada de drogas e armas, além de combater o contrabando, o tráfico de pessoas e o crime organizado. Na avaliação do parlamentar, não é justo que os estados fronteiriços suportem sozinhos o custo de proteger uma área que interessa a todo o país. Diante desse cenário, Jaime Campos destacou a relevância da chamada PEC da Segurança Pública. A medida, que já foi aprovada na Câmara dos Deputados e está em análise na Comissão de Constituição e Justiça do Senado, propõe redefinir regras no setor, como uma maior integração dos órgãos. O texto também prevê a inclusão do Sistema Único de Segurança Pública na Constituição Federal, o endurecimento do regime penal e a destinação de mais recursos para a área. Na opinião do senador, a proposta é importante e necessária. Ele argumentou que é preciso aliar recursos financeiros e tecnológicos para enfrentar o crime e diminuir o problema da insegurança.
8: A violência está entre as maiores preocupações das famílias brasileiras e o país precisa responder com mais integração entre as forças de segurança, com tecnologia e, sobretudo, com investimento.
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1: 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Às 5 da tarde, após o fechamento das urnas, um programa especial acompanha a apuração voto a voto. O sinal está aberto às emissoras parceiras da Rádio Agência. Entre em contato e receba os links de transmissão mandando um e-mail para radioagencia@senado.leg.br, repetindo radioagencia@senado.leg.br. Com trabalhos técnicos de Eliseu Caires, o Jornal do Senado fica por aqui. Acompanhe agora as notícias do Tribunal de Contas da União e da Câmara dos Deputados. Boa noite e bom fim de semana.
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9: 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Jornal Câmara dos Deputados.
14: Câmara incentiva a contratação de pessoas com deficiência acima das cotas.
15: Deputados avaliam criação de programa para estimular a produção de açaí.
14: Avança projeto de lei que garante a circulação de animais em condomínios.
15: Boa noite. Continuamos hoje com o projeto de gravação de edições do jornal Câmara dos Deputados em emissoras da rede Câmara de Rádio. Este programa está sendo produzido diretamente da cidade de Sete Lagoas, em Minas Gerais, com a participação da colega Marcela Pontes, da Rádio Câmara Sete Lagoas. Eu sou Márcio Aquilissardi, bem-vinda, Marcela.
14: Boa noite, obrigada, Márcio. É uma honra profissional participar da apresentação desta edição do jornal Câmara dos Deputados dentro da Voz do Brasil. Vamos agora às notícias da Câmara dos Deputados. A Comissão de Meio Ambiente da Câmara aprovou o projeto de lei que garante a circulação de animais em condomínios. A repórter Fabielle Pires traz mais informações sobre a proposta.
16: Para muita gente, os animais de estimação são parte da família e, mesmo assim, podem encontrar restrições ao circular por áreas comuns de condomínios. Agora, o cenário pode mudar para cães, gatos e outros animais domésticos. Um projeto de lei em análise na Câmara dos Deputados quer garantir o acesso dos bichinhos às áreas comuns, desde que estejam acompanhados pelo tutor. O texto muda o Código Civil e proíbe normas de condomínio que restringam a presença dos animais, inclusive em elevadores de serviço e escadas. O projeto foi apresentado pelo deputado Célio Sturde, do PSD do Ceará, e já foi aprovado pela Comissão de Meio Ambiente, após recomendação do relator, deputado Chico Alencar, do PSOL do Rio de Janeiro. Chico Alencar afirma que a proposta pode contribuir para garantir o bom convívio e diminuir conflitos.
17: Ele está na linha do reconhecimento crescente e relativamente recente dos direitos dos animais domésticos, animais de companhia, como se chama agora, de circular em áreas comuns, de condomínios, de prédios. Evidentemente que animais de grande porte e que têm potencial mais agressivo têm que andar também pela lei e pelas regulamentações municipais e estaduais com focinheira. Mas não se pode arbitrariamente, de forma desarraigada, estabelecer lá que o condomínio impede que esses animais circulem em partes comuns.
16: O projeto, que garante a livre circulação de animais domésticos pelo condomínio desde que acompanhados pelo tutor, segue agora para análise da Comissão de Constituição e Justiça. Antes de virar lei, precisa ser aprovado pela Câmara e pelo Senado. Da Rádio Câmara de Brasília, Fabielle Pires.
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9: Economia.
15: O projeto de Cristiane Lopes, do Podemos de Rondônia, prevê benefícios fiscais a catadores de materiais recicláveis, cooperativas e associações. A proposta isenta de imposto de renda ganhos obtidos até o limite anual de receita do microempreendedor individual.
14: Cristiane Lopes também propõe isenção de impostos na compra de equipamentos utilizados na reciclagem e em operações de crédito contratadas por cooperativas e associações de catadores. Para a deputada, as medidas podem fortalecer a atividade.
15: Jorge Guetem, do Republicanos de Santa Catarina, é autor do projeto que cria o Programa Emergencial de Apoio Financeiro às Autoescolas. A proposta concede um auxílio mensal de R$ 1.000 por instrutor pelo período inicial de 6 meses.
14: Jorge Guetem afirma que o setor vive uma crise causada por recentes alterações nas regras do Conselho Nacional de Trânsito. E a ideia, segundo ele, é manter os empregos dos instrutores. O auxílio seria custeado com recursos do Fundo Nacional de Segurança e Educação de Trânsito.
15: Glauber Braga, do PSOL do Rio de Janeiro, apresentou o projeto para revogar o Programa Nacional de Desestatização, criado na década de 1990. Segundo o deputado, o objetivo é interromper novas privatizações e fortalecer o papel do Estado em áreas prioritárias, como energia e saneamento.
20: Esse projeto propõe exatamente isso, acabar com um programa de privatização e ampliar um programa de reestatização soberana. Esse é um movimento, inclusive, que tem acontecido no mundo. Por que isso acontece? Porque a falácia da privatização se repete. Eles dizem que vai aumentar a qualidade dos serviços. Isso não ocorre. Eles dizem que vão diminuir tarifas. É exatamente o contrário. Há uma ampliação exponencial do preço das tarifas. Nós precisamos é recuperar, com controle social, com acompanhamento popular, daquilo que tem que ser realizado para o conjunto do povo e não em nome do lucro de uma minoria.
14: Na visão de Glauber Braga, a entrega de empresas públicas ao setor privado encarece serviços essenciais, o que afeta a renda dos trabalhadores. Para ele, a reestatização de setores estratégicos é fundamental para garantir a soberania nacional e reduzir o custo de vida.
9: Homenagem.
15: Paulo Alexandre Barbosa, do PSD de São Paulo, quer conceder o título de Capital Nacional das Águas Medicinais ao município de Ibirá. A homenagem reconhece a relevância histórica e o potencial terapêutico das fontes hidrominerais da cidade.
14: Paulo Alexandre Barbosa enfatiza que a composição das águas locais inclui pH alcalino elevado e a presença de vanádio, substância associada a propriedades medicinais. Ele diz que a medida vai impulsionar o turismo de saúde na região e incentivar a proteção dos recursos hídricos locais.
9: Saúde.
15: Bruno Farias, do Republicanos de Minas Gerais, é autor de projeto que garante a oferta pelo SUS de próteses para pacientes que sofreram perdas em partes do corpo. A medida atende pessoas impactadas pelo câncer, doenças congênitas, síndromes genéticas ou acidentes.
14: De acordo com Bruno Farias, a iniciativa busca assegurar uma reabilitação completa na rede pública. O deputado reforça que o objetivo é devolver aos pacientes a capacidade funcional, a autoestima, a autonomia e a qualidade de vida.
15: Dr. Vitor Linhares, do PSB do Espírito Santo, propõe a criação da Política Nacional de Desenvolvimento Infantil, Intervenção Precoce e Inclusão Integrada. O deputado explica que o objetivo é identificar de forma rápida atrasos no desenvolvimento de crianças, como autismo e TDAH.
14: A iniciativa prevê que o acompanhamento seja feito prioritariamente nas creches e escolas onde a criança já estuda, com apoio de equipes multiprofissionais. Segundo o Dr. Vitor Linhares, é uma maneira eficiente de facilitar o acesso das famílias aos cuidados necessários, sem transformar as escolas em clínicas médicas.
9: Ciência e tecnologia.
15: Projeto de Aécio Neves, do PSDB de Minas Gerais, proíbe a publicidade de casas de apostas online na TV, rádio e redes sociais. A proposta também veda o pagamento de apostas via cartão de crédito, boleto, dinheiro ou criptomoedas.
14: Nas palavras de Aécio Neves, a proliferação das apostas online virou um grave problema de saúde pública e de endividamento familiar no país. Para o congressista, a medida é um avanço no combate à dependência de jogos e na proteção da renda familiar.
9: Agricultura.
15: A Comissão de Finanças e Tributação da Câmara avalia a criação de um programa de incentivo à produção de açaí. O repórter é Luiz Cláudio Canuto.
21: A Comissão de Finanças e Tributação da Câmara analisa a criação de um programa de incentivo ao açaí. O texto, que também estabelece proteção a comunidades tradicionais, já foi aprovado pela Comissão da Amazônia e dos Povos Originários e Tradicionais. O Programa Nacional de Incentivo ao Cultivo e Exportação do Açaí e Produtos Amazônicos foi aprovado com as modificações sugeridas pela relatora na Comissão da Amazônia, deputada Meire Serafim, do União do Acre. O texto dá prioridade a pequenos produtores, extrativistas, povos indígenas e comunidades tradicionais. Meire Serafim destaca que dados do IBGE apontam que a produção extrativa de açaí alcançou, em 2023, 238,9 mil toneladas, com valor de R$ 853 milhões. O Pará é responsável por 70% da produção nacional e 150 mil trabalhadores estão na cadeia produtiva. O deputado Ayrton Faleiro, do PT do Pará, participou dos debates sobre o tema na Comissão da Amazônia. Para ele, o mérito da proposta é envolver não apenas a capacidade de gestão e cooperativismo da produção de açaí, mas a assistência técnica e extensão rural para a atividade. Além disso, estabelece crédito diferenciado para a cadeia produtiva do açaí.
0: Estabelece também a criação de um selo de qualidade para oferecer mais segurança aos mercados consumidores e traz também uma coisa muito importante, que é um incentivo tributário, ou seja, uma redução dos impostos que hoje estão muito elevados. Recebe-se o mesmo tratamento para quem está desenvolvendo uma atividade agroecológica de sustentabilidade, uma comunidade extrativista, ou então uma terra indígena, um território quilombola, como qualquer outro produto. Então aí nós temos um recorte, que é essa isenção tributária para quem desenvolver essa atividade.
21: O projeto que incentiva a produção do açaí precisa passar pelas comissões de Finanças e Tributação e de Constituição e Justiça. Para virar lei, o texto deve ser aprovado pela Câmara e pelo Senado. Da Rádio Câmara de Brasília, Luiz Cláudio Canuto.
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22: Direitos Humanos.
23: Zé Neto, do PT da Bahia, é autor de dois projetos voltados a mães de múltiplos. O deputado conta que as propostas prevêm prioridade em programas habitacionais, de crédito e sociais, além de isenção do imposto sobre produtos industrializados para compra de veículos.
24: Zé Neto afirma que as propostas buscam oferecer condições mais adequadas a famílias com gêmeos ou mais filhos. O deputado avalia que essas famílias enfrentam mais dificuldades para arcar com despesas como moradia, transporte, educação e alimentação.
25: Mulheres que têm de gêmeos em diante, é complicado para ter um carro, para pagar a escola, para cuidar dos filhos, para alimentar, enfim. E com isso a gente quer financiamento, facilitação no Minha Casa Minha Vida, facilitação nos programas sociais, facilitação nos programas de habitacionais, facilitação de crédito e também no caso do IPI. Você imagina, uma família que tem múltiplos não tem como ter um carro que tenha só 5 lugares. E esses dois projetos visam exatamente isso, atender as mães de múltiplos.
23: Andréia Siqueira, do PSB do Pará, recomenda a aprovação de proposta que permite a candidatos com deficiência indicar as condições específicas necessárias para a realização de provas em concursos públicos. Relatora da matéria, ela avalia que a medida amplia a acessibilidade nos processos seletivos.
24: Andréia Siqueira afirma que os concursos devem avaliar os conhecimentos e as habilidades exigidos para o cargo, sem impor barreiras a qualquer deficiência. O parecer da deputada foi aprovado pela Comissão de Defesa dos Direitos das Pessoas com Deficiência e a proposta segue em análise na Comissão de Constituição e Justiça.
22: Segurança Pública.
23: Luiz Lima, do Novo do Rio de Janeiro, é autor de projeto que cria um programa nacional de apoio às famílias de profissionais de segurança pública vitimados em serviço. A proposta prevê medidas como agilidade no pagamento de pensões, apoio psicológico e benefícios para filhos órfãos.
26: Se a gente não amparar essas famílias, se a gente não der agilidade às suas pensões, apoio psicológico, preferência em transferência desses filhos que ficaram órfãos para escolas, a gente vai deixar desamparada essas famílias. Hoje, a gente tem uma barreira muito grande no Rio de Janeiro, por exemplo, de ter novos policiais em razão da guerra que a gente enfrenta. Se o Estado brasileiro não puder garantir um mínimo de conforto, de amparo, de gratidão a essas famílias. Eu não sei o que a gente pode fazer para retribuir todo esse esforço desses profissionais e desses brasileiros que nos defendem dia a dia.
24: Luiz Lima enfatiza que o projeto tem apoio de diferentes partidos. De acordo com o parlamentar, a iniciativa é uma forma de indenizar as famílias que sofrem as consequências da atuação de profissionais que fazem a segurança pública da sociedade.
23: Lula da Fonte, do PP de Pernambuco, propõe alterar o Estatuto da Criança e do Adolescente para prever a internação socioeducativa em casos de violências contra animais. A medida passa a ser obrigatória quando o ato for cometido com extrema crueldade ou grave ameaça.
24: O projeto amplia para até 8 anos o tempo limite de internação e estabelece a responsabilização civil dos pais pelos danos causados. Segundo Lula da Fonte, a proposta combate a impunidade ao unir punição rigorosa, apoio psicológico e programas de reeducação ética para os jovens.
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22: Trabalho.
23: A Câmara aprovou um incentivo para a contratação de pessoas com deficiência, além das cotas obrigatórias em empresas. A repórter Paula Bittar acompanhou a votação.
4: A Comissão de Constituição e Justiça da Câmara aprovou uma proposta que prevê a criação de estímulos fiscais ou de crédito para empresas que contratarem mais pessoas com deficiência do que o mínimo exigido pela legislação. Segundo o relator na CCJ, deputado Diego Garcia, do União do Paraná, a proposta respeita os princípios da Constituição e contribui para os objetivos da República Federativa do Brasil, como a construção de uma sociedade livre, justa e solidária e a promoção do bem de todos, sem discriminação. Diego Garcia considerou que, ao criar um estímulo positivo para a contratação de pessoas com deficiência acima das cotas legais, o projeto materializa o princípio da dignidade da pessoa humana e os valores sociais do trabalho, reconhecendo o emprego como ferramenta essencial para a autonomia, a cidadania e a plena integração social. A legislação brasileira determina que empresas com 100 ou mais funcionários reservem entre 2% e 5% das vagas para trabalhadores com deficiência. O projeto, que prevê a criação de estímulos fiscais ou de crédito para empresas que contratarem mais pessoas com deficiência do que o mínimo exigido pela legislação, segue agora para o Senado Federal. Da Rádio Câmara, de Brasília, Paula Bittar.
24: Enfermeira Rejane, do PCdoB do Rio de Janeiro, defende a aprovação de projeto que cria uma política nacional de valorização da preceptoria e da supervisão de estágio na enfermagem. A proposta prevê tempo específico na jornada para orientação de estudantes, com adequação da carga de trabalho dos profissionais.
23: Enfermeira Regiane também quer impedir que estudantes ou residentes sejam usados para completar escalas de atendimento. O projeto estabelece que, para evitar sobrecarga de trabalho, a atividade de preceptoria deve ser considerada no planejamento das equipes de enfermagem.
24: A lei do descongela, de professora Luciene Cavalcante, do PSOL de São Paulo, restitui aos servidores públicos federais, estaduais e municipais a contagem de 583 dias de tempo de serviço que haviam sido congelados devido à pandemia. Ela informa que mais de 10 milhões de trabalhadores são beneficiados pela medida.
5: A lei garante tanto a devolução automática dos 583 dias, quase 2 anos da vida funcional dos servidores públicos, do Brasil inteiro pelo artigo 3º. Não precisa de uma lei no âmbito municipal ou estadual para que esse direito seja alcançado por cada servidor. E também garante o recálculo de todo o salário dos servidores públicos, retroativamente.
23: Luciene Cavalcante acrescenta que prefeituras e estados já começaram a aplicar a norma. A parlamentar considera que a nova lei restaura direitos funcionais suspensos durante a pandemia. Termina agora essa edição especial do Jornal Câmara dos Deputados, produzida e apresentada pela Rádio Câmara de Brasília, em parceria com a Rádio Câmara de Sete Lagoas, integrante da Rede Câmara de Rádio.
1: Eu agradeço a Marcela e a toda a equipe da Câmara de Vereadores de Sete Lagoas pelo excelente trabalho conjunto.
23: Obrigada à Câmara dos Deputados por esta oportunidade. Este programa teve trabalhos técnicos de Marinho Magalhães e apresentação de Márcio Aquiles Sardi e Marcela Pontes. Boa noite.
1: Muito boa noite. O Jornal Câmara dos Deputados volta na segunda-feira. Bom final de semana.
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1: Olá, eu sou Larissa Oliveira. Está começando agora mais um Sextou no Alcance FM. Você vai comigo até a meia-noite, só com as melhores. Então vamos lá, começando mais um final de semana. Aumente o volume e curte aí. 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
1: Hein, já pensou em assistir meu DVD inteirinho em qualquer lugar, mas como se estivesse no cinema? Eu explico. Smartphone, quanto vê? Ele tem um projetor. Você pode projetar tudo que tem no seu celular em qualquer parede, em qualquer lugar. Filmes, séries para assistir com os amigos. E o DVD é a origem, é claro. Para saber mais, www.meuquantum.com.br.

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1: 10h42.
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0: 10h55.
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1: 11h31.
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5: Sextou, é dia. E lembrando que o sextou é pra vocês, ouvintes, baladeiros, que estão ligadinhos no Alcance, se arrumando pra ir pra balada, curtir aquele rolê com os amigos e quer ouvir aquela música fazendo esquenta pro fim de semana. Então, simbora, sextou no Alcance. Aumente o som e bora lá curtir.

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3: 11:42.

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2: Meia-noite 2.
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4: 5:30.
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12: 6 e 3.
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3: Alcance FM 6:59.
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8: 7:28.
3: Voltamos com...

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3: 8 e 5.
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4: A hora.
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dia, povo lindo ligado na 104.9 Rádio Alcance FM. Muito mais com você aonde você estiver. Amor e alegria todo dia. Tá no Alcance, tá legal. Começando mais um Sabadão no Clima, hein? Sabadão no Clima, hoje dia 26 de setembro de 2026. Parabenizando aí a minha irmã, a Tânia Maria Vinha, tá comemorando hoje mais um aninho de vida, hein? Parabéns aí pra Tânia Maria Vinha. Alô, Tânia!

A fonte e o copo. Conta-se que um viajante atravessava uma região árida, muito quente, quando encontrou uma pequena fonte de água cristalina, um verdadeiro oásis no deserto escaldante. Sedento, aproximou-se para beber. Observou intrigado que ao lado da fonte havia vários copos. Alguns eram de cristal, outros de prata, de ouro. Vários eram simples recipientes de barro, enquanto outros se mostravam desgastados pelo tempo. Enquanto saciava sua sede, pôde assistir a cenas curiosas. Havia pessoas que chegavam até a fonte e, em vez de satisfazer a sede, punham-se a discutir qual era o melhor copo. Algumas exaltavam o brilho do cristal, outras admiravam a beleza da prata. Havia quem desprezasse os copos mais simples. E ocupados em comparar recipientes, muitos chegavam a se esquecer de se servir da água preciosa. Essa narrativa nos convida a uma reflexão sobre a vida. Com frequência, valorizamos excessivamente os recipientes e nos esquecemos dos seus conteúdos. Admiramos títulos, posições sociais, recursos materiais, aparências e reconhecimento. Julgamos as pessoas pelas vestes que usam, pelos cargos que ocupam ou pelas conquistas que exibem. Sem perceber, transformamos tudo que nos é exterior no centro de nossa atenção. Entretanto, o que sustenta a vida não é o copo, é a água. Da mesma forma, o que sustenta o espírito não são as aparências, mas os valores que cultivamos no íntimo. O amor, a honestidade, a bondade, a capacidade de servir e a disposição para o bem são as verdadeiras riquezas da alma. O mestre da Boa Nova evidenciou essa verdade de maneira profunda ao dialogar com a mulher samaritana junto ao poço de Jacó. Naquela ocasião afirmou: "Aquele que beber da água que eu lhe der nunca mais terá sede, porque a água que eu lhe der se fará nele uma fonte de água a jorrar para a vida eterna." O mestre não falava da água que sacia o corpo, mas da renovação interior que alimenta o espírito. Ele nos convidava a buscar algo mais profundo do que as satisfações passageiras do mundo. Por vezes, acreditamos que seremos felizes quando conquistarmos determinado cargo, quando alcançarmos reconhecimento ou quando obtivermos mais recursos. De fato, tudo isso pode ser útil e legítimo. O problema surge quando passamos a confundir os recipientes com a fonte. Há pessoas que possuem copos magníficos e continuam sedentas. Outras dispõem de recipientes simples, mas carregam uma serenidade que nada consegue abalar. A diferença está naquilo que alimenta suas almas. Importante recordarmos que estamos na Terra para desenvolver virtudes e crescer espiritualmente. Ao final da jornada, não levaremos os copos que acumulamos pelo caminho. Permanecerá conosco apenas a água que conseguimos transformar em amor, aprendizado e serviço ao próximo. Talvez seja tempo de olhar menos para os recipientes e voltar nossa atenção para a fonte. Afinal, a verdadeira felicidade não está naquilo que mostramos ao mundo, mas naquilo que permitimos que Deus faça brotar dentro de nós. Pensemos nisso.

0: É isso aí, galerinha. Você ligado aí na Alcance FM. Sabadão no clima, hein? Até o meio-dia, me faça companhia. Beleza, beleza? 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

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São os nossos apoiadores do Sabadão no Clima. Mandar um grande abraço pro meu amigo Flávio em Viçosa. É, o Flávio é o proprietário do Café Santa Cecília. Alô, Flávio, ligadaço aí no alcance, hein? Valeu, garoto.

tá ligadinho com a gente é ele, o Alceu Cassange, lá em Volta Redonda, desejando bom dia pra você também, Alceu. E ele pede pra mandar abraço pra Laila, o Ismael, o Cauã, o Tatá e o Alcesa. Alô, meu amigo Alceu Cassange, em Volta Redonda, filhinho da terrinha de Tocantins. Alceu, grande abraço aí. Obrigado pela sua audiência. Valeu, valeu.

0: quem já está aqui no nosso estúdio é ele, Uniceia da Água. Uniceia, bom dia, meu amigo.
1: Bom dia a todos os ouvintes daqui da Rádio Arcanses FM.
0: É isso, garoto. Daqui a pouquinho nós vamos fazer uma entrevista com você aqui, tá? É isso aí. Vamos saber um pouco mais do seu Uniceia. Quantos anos, seu Uniceia?
1: 89.
0: 89 anos. Ainda joga bola, né?
1: E ainda tenta correr um bocadinho. Você não para, não, não pode parar, né?
0: É, aqueles cruzamentos de letra, né?
1: É,
0: bater
1: isso.
0: De letra não é pra qualquer um, não, tá?
1: Eu fiz escanteio de letra.
0: Isso, bateu escanteio de letra no campo de Itararé, né?
1: É, eu tava com uns 20 anos por aí.
0: Pois é, vamos, beleza, hein? Dá uma batida pra mim aqui. Não, beleza, tá saindo sim. É isso aí, hein, galerinha. E vamos que vamos, né? Então, ó, a partir das 9 tem uma entrevista aqui com o seu Uniceia, né? É, seu Uniceia da Água. É isso aí. E vamos de música? Beleza, você ligado no alcance. Gian Giovanni, Taça de Pranto, vem comigo.

É isso aí, você ligado no Alcance FM, né? Um abraço pro meu amigo Sérgio Peixoto, tá ligado com a gente, sabe aonde? Lá na Fazenda das Pedras, no Santuário Ponto de Luz, né? Bacana, bacana!

bom demais, hein? Bom demais, é isso aí, vamos que vamos, né? É show de bola! Um abraço aí pra galera da Genial Tintas, tá bem lá no Bar 20V, tá todo mundo ligado aí com a gente, né? Vamos nessa então, com Gleidson Rodrigues, vem comigo,

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4: Beleza, beleza, beleza, você ligado aí, né? Vamos lá então, galerinha. Essa semana passada aí, né? Acidente com fatal, né? Vamos fazer uma pequena homenagem aí ao Rick Renner, é o Rick.

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1: Oi, Boni, bom dia. Eu estou sintonizada nesse maravilhoso programa, esse programaço, programa com aço. Eu fico contando os dias, horas, minutos, segundos e milésimos para chegar um sábado para ouvir esse programa Nota Mil. Manda aí momentos do Júlio Iglesias para nós ouvirmos.

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2: É isso aí, galerinha. Vamos pro apoio cultural. São 9 da manhã. Voltamos já já. Na sequência tem a Falando com o Niceia da Água, hein? É show de bola, galera. É daqui a pouquinho, hein?
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0: É isso aí, galerinha. Estamos de volta aqui no programa Sabadão no Clima. A Rosária. Alô, Rosária, do bairro Boa Vista. Tá aí curtindo um cafezinho da manhã com o Júlio. Alô, Júlio. Um abraço, garoto. É, curtindo um café, ouvindo a Rádio Alcance. Beleza, beleza. Que coisa boa, hein? Aí sim, hein, Rosária.
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2: Donieque, bom dia.
0: Bom dia, Rosária.
2: Olha, gostaria que você tocasse do Rene, a música do Rene. É, não perca a sua fé. Ou não perca a fé. Eu acho que é não perca a fé.
3: Não perca a fé.
2: Tá aqui eu e o Júlio tomando café, o Júlio do...
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0: Aí, beleza, beleza.
2: Essa música pra nós, tá?
0: Valeu, Rosária.
2: Um abraço pra você, querido. Obrigado.
0: Um abraço pra você também, Rosária. Tudo de bom aí, hein? Galerinha ligada no alcance, valeu amizade, aquele abraço.
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0: 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Seu Nisseia, bom dia novamente.
1: Bom dia a todos os ouvintes da Rádio Alcance FM. Aqui quem está falando é o Nisseia Machado de Paulo, é conhecido por Nisseia da Água. Estou aqui com o Boniek, o que traz alegria para esse povo tão carinhoso.
0: Valeu, seu Nisseia. E tá aqui também visitando a gente o Marlon, bom dia!
2: Bom dia, Boniek, bom dia, ouvintes da Rádio Alcance FM, por estar aí mais um sabadão aqui no, na Alcance FM.
0: É hoje que é aniversário do Adriano?
2: É, o certo mesmo vai dar na semana que vem, que é dia 6, mas nós estamos comemorando hoje.
0: Então hoje tem festa no Beija-Flor.
2: 53 anos do Adriano.
0: Não parece, né, rapaz?
2: Não parece.
0: Parece que tem bem mais.
2: 53 anos aí. E você também aí que tiver, tá convidado pra estar lá na festa. Lá na festa, lá no Beija-Flor.
0: Vai ser pessoa, no campo ali?
2: No campo aí do Beija-Flor, lá no bar do Daniel. Estamos fazendo um bandeirão pra ele.
0: Música, né? Ao vivo.
2: Música ao vivo. Estamos aí fazendo o melhor pra ele aí, né? Que nunca teve uma festa em Goiânia, vai ter hoje. Então, estamos fazendo o melhor.
0: Beleza, um abraço aí pro Adriano Donato.
2: É, tá ligado com a gente no Beija-Flor lá. Tá ligado aí.

0: Nicéia, o nome completo como é que é?
1: Nicéia Machado de Paula.
0: Ah, Nicéia Machado de Paula, né?
1: Conheci por Nicéia da Água, que eu trabalho 29 anos no serviço de água.
0: Troca pra mim, sim. Passa isso aí pra ele, faz favor.
2: Ele não tá pegando?
0: Não, fala o microfone, microfone.
2: Ah, o microfone.
0: É. Fala nesse aí, seu Nicéia, vamos ver. Pode falar, fala aí. Agora, é isso. Fala aqui, olha que mal, olha esse daqui tá funcionando, fala.
1: É... Alô? Falar tudo de novo.
0: Não, não, já saiu, saiu, saiu. Beleza.
1: Aqui, eu sou o Odisseia Machado de Paulo.
0: Isso aí,
1: conhecido por Odisseia. Ah, tira esse coisa que eu tô
0: aí, pode falar, seu Odisseia.
1: Eu sou o Odisseia Machado de Paulo, conhecido por Odisseia da Água. Trabalhei 29 anos no serviço de água. Durante os anos todos,
0: não,
1: trabalhei
0: 35 anos. Não, seu nome completo você já falou, né?
1: É.
0: O senhor nasceu aonde?
1: Ah, não, na entrada do Vastinho ali, indo pro Zé Mota.
0: Lá, o senhor
1: quando
0: nasceu?
1: Quando eu nasci, estava consigo.
0: Nos macacos?
1: No macaco.
0: O senhor nasceu lá nos macacos?
1: É, na isso. Entrada do Vastinho ali.
0: Sim. E o senhor, como é que chama o pai do senhor?
1: Joaquim Machado de Paula.
0: Joaquim Machado de Paula. E a mãe?
1: Persilana José de Castro Machado.
0: Persilana?
1: Persilana José de Castro.
0: É um nome Machado. Único, eu nunca ouvi falar esse nome. Persilana.
1: É Persiliana.
0: Persiliana.
1: É isso.
0: Ah, bacana. Ô, senhor Nicéia, o senhor trabalhou na roça?
1: Trabalhei os 15 anos na roça.
0: 15 anos na roça, né? É. E foi lá pro lado dos macacos mesmo?
1: Não, eu trabalhei ali em frente à Pedreira do Gole.
0: O senhor já foi empregado?
1: Terreno. Eu fui nascido nos macacos e vim conhecer por pessoa mais velha, de 8 anos, ali em frente à Pedreira do Gole, do outro lado ali do rio.
0: Sim. O senhor tem mais irmãos?
1: Não, não tem mais irmão, não. O meu último irmão morreu vai fazer um ano
0: não,
1: em dezembro.
0: Não, mas o senhor teve irmão, né?
1: Tive dois irmãos.
0: São três filhos...
1: Três comigo, é.
0: Três filhos do Machado, então.
1: É, isto.
0: São três homens.
1: É, três. Não, uma filha e dois filhos.
0: É, como é que chama a irmã do senhor?
1: Chamava Wanda Machado de Paula.
0: E o seu irmão?
1: Joaquim Machado de Paula, uhum. Filho.
0: E o senhor veio para a cidade com quantos anos?
1: Eu vim com 26, 7 anos.
0: 27 anos. Aí o senhor arrumou um serviço aqui?
1: Arrumei um serviço, comecei a trabalhar com meu sogro lá no Zé Félix. Né?
0: Sim.
1: Eu vim pra cá em 68, por aí.
0: 68.
1: E comecei a trabalhar com meu sogro, Demastor Relâmpago, que é minha esposa, chama...
0: Demastor Relâmpago?
1: Relâmpago. Isso.
0: A esposa do senhor, como é que a chama?
1: Maria Relâmpago de Paula.
0: Maria Relâmpago de Paula.
1: Isso.
0: O senhor é casado e tem quantos filhos?
1: Eu tenho quatro filhos. E um de criação.
0: Aí tem um de criação ainda.
1: Criado comigo.
0: Como é que chama os seus filhos?
1: Chama Emerson Machado de Paula, Elane Machado de Paula, Ediné Machado de Paula. E Marcelo Machado de Paulo. E o outro que é criado comigo, que é filho de uma sobrinha minha, que veio para olhar minha mãe e arranjou esse filho com o Erso Cardoso.
0: É.
1: Esse filho está com 28 anos.
0: 28 anos, na sua companhia.
1: Na minha companhia, desde quando nasceu.
0: Ah, menino.
1: Chama Júlio César Apolinário.
0: Educado pelos Machados.
1: É.
0: Aí sim.
1: É isso.
3: A distância.
0: Senhor Nicéia, o senhor andou muito, né? Na juventude.
1: Andei bastante.
0: O senhor já cantou também, não já?
1: Eu cantei os tempos, né?
0: O senhor andou cantando pra essas...
1: É, deu mais um
0: companheiro. Essa zona rural fora
1: cantava,
0: aí.
1: Né?
0: Como é que era o... Tem um lugar aí que deu um probleminha, o senhor tava cantando?
1: O problema minha foi... Eu fui cantar num lugar, numa grota, um lugar que tinha muito... A gente chamava nós, eu mais o meu companheiro, para cantar, né?
0: É.
1: Nesse lugar, nesse, no aniversário.
0: Em que ano foi isso? Em que ano foi isso?
1: Isso foi, eu estava com 18 anos, mais ou menos, 19.
0: Isso, foi nos anos,
1: aí foi
0: nos anos 40?
1: Hein?
0: Nos anos 40, anos 50, por aí.
1: Por aí.
0: Fora,
1: é.
0: Certo. É um povo mais sistemático, né? E como é que foi essa...
1: nós chegamos lá para cantar, eu mais o meu companheiro, nós cantamos várias músicas, Belas Cartas, Celesteiro da Lua, Facão de Penacho, o Carro de Praça, fomos cantando a música. Mas e depois surgiu um problema, que nós falamos, agora eu já tinha cantado umas 10 músicas. É. Na hora que eu falei com o meu companheiro assim, agora nós vamos cantar aquela do Zico Zeca, Dona Jandira. Formou um homem lá que, com bigode torcido, Guaranã.
0: Você falou que ia cantar Jandira?
1: E aí cantar
0: Jandira. Jandira é o nome Jandira, da música.
1: É o nome da música, e ele achou que a gente vai cantar essa aqui, com o facão danado de grande. Segurou, que a gente segurou ele, porque custou controlar ele. E ele ficou com os olhos e pensei que ia sair da caixa.
0: Que é isso, rapaz?
1: Aí nós fiquemos pra cantar, aí se deram uma cachaça pra ele lá, foi encantelando ele, ele ficou mais tonto, ele acabou, nós ficando cantando lá, nós, a dona Jandira, não acabou não cantando, não.
0: Não acabou
1: nós,
0: cantando a Jandira?
1: Não, não cantamos, nós não cantamos outras coisas.
0: Nem a música, nem a Jandira.
1: Cantamos Lá Feliz, a Cabocla, o Pé de Pé, e nós cantamos isso aí e viemos embora. Isso surgiu lá, veio uma broa pra nós, comemos broa, bastante broa, né? E nós companheiros, eu comi uns 30 pedaços de broa só. Meu companheiro, que é mais acanhado, comeu pouco, né? Aí, mas eu fiquei empazinhado, comi boa vontade.
0: O Nicolau é muito amigo seu também, né?
1: E, nossa senhora, o Nicolau é criado com a gente. Você sabe que é a família dele? O tio dele é casado, parente dele é casado com a tia, irmã do meu pai.
0: É, né?
1: É. Esse tio meu pôs um apelido de mim de caipira. Caipira que tem, aquele tempo era muito ruim demais. É gente boba e gente que palhaça, né?
0: É.
1: Mas hoje é artista, rapaz. Aquele tempo era muito feio. Eles zombavam muito da gente, tá?
0: Eu sou sério. O Nicolau, uma vez, que era doido pra tocar em casamento. Você sabia dessa, não?
1: Não.
0: Ele vendeu um. Ele vendeu umas coisas lá pra comprar uma sanfona.
1: Sim.
0: E aí saiu um casamento lá, chamaram ele pra cantar, pra tocar no casamento.
1: Sim.
0: Aí ele falou, eu sou doido pra tocar no casamento, que no casamento eles levam a gente lá pra dispensa.
1: Sim.
0: E lá na dispensa eles devem servir muita coisa boa pra quem é o cantor, pra quem é o tocador, né? Aí diz ele que ele tava com uma fome danada, já era 2 horas da manhã, e ele... Aí ele fala, não, para de tocar moncada agora, não vão levar você lá na dispensa. Aí vão levar você lá porque tem uns negócios bons lá. Aí dizer que chegou lá. Aí o cara falou com ele assim, ó, tá aqui o caneco, aí colocou pra ele uma água doce de rapadura. É que até tava quente demais, mas ele não viu que tava quente e ele com fome demais. Dizer que colocou um pedaço da broa na boca, quase que quebrou o dente dele. De tão dura que ela tava. E na hora que enfiou a água doce, quente, dizia que o couro da boca foi misturando com a broa, arrancou que tudo. Aí ele tá morto de fome, não conseguiu comer mais nada, não. Queimou a boca com a água doce.
1: E eu fui engraçado também, aconteceu comigo.
0: É.
1: Era doido pra comprar uma viola, eu tava com 14 anos, a minha mãe tinha os frangos lá e tal. Eu fui numa fazenda lá beber garapa.
0: É.
1: Também tinha pinga, eu gostei, eu mais um pra ele, eu meu primo. Aí tinha pinga, eu fui beber a garapa lá, e tinha um homem mexendo com a viola, com o trem pendurado, falei, tá tudo empoeirado, ele falou comigo assim. Falei, olha, o senhor tem, eu chamava Nazaré. Falei, o senhor tem uma viola, o senhor verá, não vou vender não, meu companheiro morreu. Eu não vou vender, eu vou acabar com ele. Falei, eu podia, se eu tivesse dinheiro, comprava essa viola do senhor. Falei, você tem frango lá, traz 2 frangos bons pra mim lá, que você leva essa viola. Aí eu peguei, falei, olha, então tá bom, falei com a minha mãe, ela falou, meu filho, esse frango é pra vender, pra comprar as coisas, mas pode levar os 2 frangos pra ele. Aí eu trouxe a viola, só que a viola tava descolada na traseira. Aí eu falei comigo, você leva essa viola no carpinteiro, que essa viola lá vai, ele vai arrumar pra você. Aí eu falei, ah, vou levar lá. Cheguei no carpinteiro e falou, eu vou arrumar um sarrafo, que você colocar nela, pra você esticar a corda dela, na hora que esticar, ela abre a traseira. E você, ela vai abrir a traseira, ou você pega, com as coisas aí, não deixa abrir. Agora que é negócio que põe focinho de boi,
0: sim,
1: de bezerro pra não mamar. Fala, tudo bem, mas você leva, você manda fazer um grude e cola nessa viola, que cola ela. Ele falou comigo assim, falei, então tá fácil, a minha mãe enfeita a cruz, eu vou levar, fazer pra ela, colar pra mim, eu vou colar ela. E põe ela no solo uma meia hora. Aí assim eu fiz, a mamãe fez um prato de grude, eu passei na traseira dela, curou, eu pus no solo. Quando eu cheguei lá, a boca dela tava mais aberta que essas patroas quando tava. Aí o que que eu fui fazer? Ai meu Deus, acabou. Aí raspei aqui tudo. Mas tinha um colega meu, uma pessoa apareceu, eu continuei andando com aquela viola que eu estava atrás dela com o carro, para perder a corda. Aí um colega falou comigo assim, ô Nicésio, por que você não cola essa viola? O camarada falou, ah, não, eu não sei como é que cola. Ah, você vai em Tocantins, lá em Tocantins, compra um pó de chifre carneiro mocho. Falei, onde é que eu acho? Ah, não importa, vai aqui. Falei, então eu vou fazer isso.
0: Pó de chifre de carneiro mocho.
1: Falei, eu tava ali, um pouco, né?
0: É.
1: Falei, ah, vou vender verdura lá, que rápido eu ia vender. Né?
0: Saí. Fala mais perto do microfone.
1: Às 6 horas, falei, eu vou chegar, vou comprar. Saí para Tocantins para comprar, levei quiabo, pedi, quiabo é R$200 a dúzia.
0: R$200 a dúzia.
1: Aí eu fiz uns R$2,000 naquele dia e saí. Mas deixei para comprar o pó de chifre carneiro mocho, não importa. Quando eu andei para a rua fora, cheguei no Importa Vale, falaram, não tem isso aqui não. Só falou comigo, estava bebido também, tem isso aqui não. Falei, eu falei, não, Viriato, quando Viriato, que é da Praça São José, tinha o Viriato. Viriato tinha uma venda lá no, na praça, também não tinha. Aí fui rodando na rua. Fui lá para a Gama, aí fui no senhor, estava fechado. Aí eu peguei e fui lá na Gama, lá no final da Gama, estava com minha filha. Também não achei. Não, falar não tem então. Aí eu vim embora também, passei no senhor, tinha um lá pro Toninho de Freitas, Toninho de Freitas, me desculpa. Toninho de Freitas, e falou, meu filho, quem falou que você comprar isso? Um homem muito sério, falou comigo assim, vai um amigo, uma pessoa lá na roça. Falei, meu filho, não existe não. Carneiro mocho não tem chifre.
0: Ele não tem chifre?
1: Falei, meu Deus, você fez você de bobo. Ah, meu, eu já tinha andado.
0: Você rodou Tocantins inteiro.
1: Cheguei, vai vir embora pra casa. Cheguei em casa quase 4 horas da tarde, minha mãe ficou pensando, eu preocupado comigo. Eu falei, meu Deus, mãe, eu fui caçar isso. Ô, meu filho, você foi caçar isso? Quem é que isso não existe, não? Eu falei, você não falou comigo. Aí eu passei uma vergonha danada.
0: É.

0: É isso aí, senhor Niceia. Senhor Niceia, senhor, aí depois, quando que o senhor entrou na prefeitura de Tocantins?
1: Eu entrei na prefeitura dia 2 de maio de 67. Uhum. Foi o seguinte, eu já estava trabalhando com o meu sogro no patrimônio, mas aí eu passei a trabalhar lá no Jirica. Minha mulher lavava roupa para ir lá por um mês. E eu paguei aluguel no patrimônio nas três casas. Depois que eu mudei do meu sogro cá para baixo, eu morava lá na entrada do outro, do São Lucas, lá em cima.
0: Sim.
1: Tinha uma casa assim, da banda de baixo, que eu vim morar com o meu sogro. Porque a mulher, ele era casado duas vezes. A primeira, que era minha sogra, que eu não conheci, morreu com 33 anos. Ele casou a segunda vez, a mulher também morreu. Aí quando ele arrumou a outra companheira, que vivia, outra companheira, bebia um gole, ele ficou, largava ele. Mas ela foi por causa de um filho lá em Petrópolis, e esse filho dela largou o meu sogro. O meu sogro estava na roça esbarrado, não fazendo nada lá. Eu peguei e ele me chamou para morar com ele. Vim para cá e trabalhava com o Zé Félio. De casa do Zé Félio, trabalhando com ele, eu peguei depois, eu acabei morando numas casas, a mulher voltou de novo. Aí comecei a morar numa casinha, em frente ao carrozinho do Isolino, ali numas duas casas, pagando aluguel R$2 por mês, dois cruzeiros, não aguentava pagar. Aí fui morar, aí eu ficava com o pai de vida, arrumou uma casa para mim lá, aí comecei a trabalhar para ele. Depois ele falou comigo assim, disse, eu falei, compadre, se você arrumar serviço, ele foi vereador em 67, se você arrumar serviço para mim na prefeitura, compadre, eu vou arrumar para você na prefeitura no DR. Aí quando foi, num sábado, ele falou comigo, compadre, eu arrumei o serviço para você, lá no, na prefeitura, mas você vai, ó, tá terça-feira, que dia primeiro, vai dar no sábado, que é dia do trabalhador, dia 1º de maio de 67. Comecei a trabalhar na prefeitura. E trabalhei até o 2002, graças a Deus. Aí passou uns tempos, o primeiro serviço meu, eu ia para a roça, viu, bater estrada, levava pá, não tinha máquina, não tinha nada. Aí nós íamos para a roça, eu tinha que levar as ferramentas e levar almoço, todo dia. E aí eu via ia para a roça com a turma, 28 pessoas. Lá para a roça, tinha que levar almoço, que na hora de buscar água, nós tínhamos que buscar água, tinha um barril de 20 litros, expunha eu para carregar água e carregar o almoço. E na hora do almoço, ali para as 10 horas, saía para catar lenha, para quentar aqueles cadeirões de comida. Aí eu trazia, fazia aquele monte de lenha, que sempre na roça tem mato, tem tudo, fazia com a fogueira e ia tirando os cadeirão e pondo na beirada do coisa para quentar, para poder almoçar. Quando ali para as 11 horas, falei, a comida já estava quente, né? Eu saía, fui para quentar a comida e saía para buscar água. Eu chegava para buscar água, 20 litros d'água num tambor. Era difícil chegar no lugar, a bomba ruim, tem lugar que a gente ia trocar a bomba, tinha que pôr água, a bomba roncava só e ia embora a água. Aí, mas conseguia tornar uma mais água e pôr. Cachorro brabo, enfrentava. Mas aí chegava cá com a água, dava água para eles, e o almoço já estava quente, né? Chamava todo mundo. Tinha algum que pôr, falava, você não quer, não deixa não comer queimar não, meu Deus, deixa não. Falei, olha, põe ela no fogo, não tinha certeza. Aqueles que eram ferrados, põe a gordurinha no fundo, aqui do cadeirão, não queimava, aquele que deixava o cadeirão.
0: Queimava o cadeirão tudo.
1: Queimava, a comida deles ficava bem nervosa.
0: É.
1: Aí que a turma minha morreu tudo.
0: Morreu tudo, né?
1: Queimava comigo. Depois aquele serviço, depois foi o serviço de água da Pedra Branca, a doutora. Nós começamos lá em 69, por aí, 70. Começou com esse serviço da barragem. Tá? Naquela, no meio daqueles matos, rapaz, tinha que cortar, cavar. Nós marcava 3 metros para a pessoa cavar, para duas pessoas. No baixo do lugar que tinha que fazer um furo para pegar o metro e meio, ficava no vão assim. Né? Aquela turma, tinha gente que chegava num dia. Daquele dia que eu não ficava 3 dias, falava, eu não matei meu pai, amor, vou embora. Ninguém tolerava, carregar marmita para aqueles árvores.
0: Não era fácil. Hoje porque ficou mais fácil, né, Zé? Tem um maquinário todinho, né, cara?
1: Não chegar essa água.
0: É.
1: É perigoso, meu filho.
0: Mas não é fácil trabalhar na água, não, né?
1: Ninguém,
0: é muita cobrança, né?
1: Depois foi eu. Então conseguiu comigo o seguinte: trabalhou o cara da água aí, o Zé, que sobrou o cabo, aquele cabo, João, sabe? Aí. ele era da polícia. Mas ele tinha mandado ele embora, o pai dele lutou, pô, colocou ele através dele, que começou o serviço de água, que trabalhou muito, uns 3 anos de serviço de água. Tá? Depois de encontrar o Jorjão. Mas o Jorjão deu o tiro do aí.
0: Foi embora.
1: E foi preso, 20 dias que ficou preso. Aí eu falei com o Rádio, acho que eu tenho assim, eu disse. Eu vou falar com o Rádio, sim, então. Eu falei, tem, mas fica com o amigo um dia. Aí foi pego assim, não sabia abrir rosto, canto de carbonizado, canto de ferro, de meia, 3/4, 1 polegada, 1/2, não sabia nada, nada, nada.
0: Aprendeu muita coisa também
1: disso aí. Aí eu fui, falei com comigo, ficou uma pessoa, um pedreiro comigo, eles pegavam a obra e o bar também. Ficava meio do montandário. Ficou comigo, eu fui fazendo esse serviço, você falou, olha, com a tarraxa de meia, tarraxa de canto de carbonizado, é difícil. Aí quando foi... deu 11 horas e falou, isso é esse serviço aí que está aí. Eu trabalhei 3 anos no serviço de água, sem ajudante, sem nada. Puxa. Aí passei muito aperto no serviço de água. Depois surgiu, acabou esses canos, não podia usar cano de plástico, né? Eu falei com o chefe de obra, que é o Lorelino. Lorelino, tem cano TIG? A gente podia usar cano de gás, não. A gente não pode pôr não, que vai quebrar. O carro vai passar e vai quebrar. Ele virou e falou, não. Deixa eu experimentar, eu passei mais fundo. Ah, não, pode, você pode experimentar. Aí comecei a ligar com o cano tigre de rosca. Eu, na hora que eu colocava o cano assim, eu punha ele baixinho mesmo, não punha lá na valeta não. Aí eu colocava ele e punha um carro do lado. E foi colocado. Hoje, ultimamente, não usa cano carbonizado mais ferro. Hoje tudo é PVC.
0: Tudo é PVC.
1: É. E esse
0: senhor Niceia, o senhor trabalhou quantos anos na prefeitura?
1: Trabalhei 35 anos.
0: 35 anos na prefeitura?
1: 27 foi do serviço de água. Ah, trabalhei 2 anos no jardim também, com o Antônio Ramos, que é coitado do senhor.
0: Sim. E o senhor trabalhou na água esses 37 anos.
1: Na água,
0: o senhor candidatou também a vereador de Tocantins, foi eleito, né?
1: Eu candidatei a primeira vez. Na prefeitura, em 91. Aí foi o mais votado dos 11. Não, dos 11 só teve 3 mais votados que eu. E acabou pela legenda, os outros que teve 50 e poucos votos, eu tive 178 votos, não foi eleito.
0: Olha só.
1: Foi um que empatou comigo na época, que empatou comigo, o mais votado foi Henrique Tony Rodrigues. Depois Luiz Professor, depois foi o resto tudo. Na época estava o que é o prefeito hoje.
0: É,
1: teve a mesma quantidade. Né?
0: Ajeita ele no ouvido aí. Isso.
1: Foi comigo na época.
0: Então o senhor já foi.
1: Aí caso eu estava trabalhando no serviço de água, mas ninguém. Sozinho Deus na época. Eu tinha dia que ele me dava ajudante. Eu falei, ó, o canto está aqui, você não pode. Deixava quase pronto e ia na prefeitura fazer medir e fazer levar o canto para poder coisa. Aí eu deixava um camarada comigo, um dia que tinha um. Falava, o canto já está aqui, ó. Aqui você precisava, só tira daqui para cá. Quando chegava lá, o camarada batia de banca, ele estava espirrando água para todos nós. Aí eu esbarrei, ele falou, ó, eu te pedi, você só tirasse aquele resto daqui para cá, estava pronto para dizer.
0: Sanicéia, qual o momento mais feliz da sua vida, do 1 ano de idade aos 89 que o senhor tem hoje? Qual aquele momento que o senhor sentiu mais feliz na vida?
1: Mais feliz da minha vida?
0: É.
1: Quando eu estava. Achei uma namorada, que naquele tempo não achava a namorada, por causa do tarde de caipira, naquele tempo não trabalhava, falava que era só tocar viola, não trabalhava. Mas eu achei a minha esposa, que é hoje, que me ajudou demais.
0: Olha!
1: E graças a Deus, agradeço a ela, eu fui e estou até hoje, que me ajudou demais. Ela é empregada também, lá no Compagili, na Maria, porque ela foi para lá com 11 anos, me parece. E ela foi para lutar com a Maria, tinha problema de tapete, para varrer a casa, para fazer as coisas, que eu não podia. Então,
0: esse foi o momento.
1: A mulher do Zé, a dona Belinda, Zé Fé, falou: oh, pode mandar a cota para ajudar a Maria. Eu responsabilizo para ela, ela é nova, mas eu responsabilizo para ela. Isso. Aí ela foi para lá. Aí eu casei. E aí quando foi em 61, que eu comecei a namorar, em 60 eu comecei a namorar, casei em 63, dia 14 de dezembro de 63.
0: Oh.
1: Então, até hoje, graças a Deus.
0: E qual a maior dificuldade que o senhor teve na vida?
1: A dificuldade que eu tive na vida? Eu não me lembro. Quando a minha mãe...
0: Não, teve... dificuldade. É? Uma dificuldade assim que o senhor passou...
1: Ah, não, do tempo de... Passava muita dificuldade.
0: Muita, né?
1: Na época, meu filho, era difícil. Tinha dia que para comer, naquele tempo meu pai trabalhava por os outros, ganhava muito pouco. Tinha dia que tinha o feijão e o angu, mas não tinha o arroz, não tinha nada, não podia nem comer arroz.
0: Nossa.
1: Era muito difícil.
0: Isso aí foi um...
1: Eu lembro uma vez que o meu irmão foi trabalhar, e não esqueço disso. Meu irmão era o mais velho, que eu já morreu, falecido. Ele foi trabalhar, teve um pasto com o Oswaldo Marão para bater. O Oswaldo Marão dividia com nós, para bater por 4 contos de réis. Ele e um primo, filho de uma tia minha. Por 4, eles pegaram o pasto para bater, não sei quanto não. Aí eu sei que a minha mãe falou: ô, meu filho, eu vou fritar um ovo com o seu irmão, porque ele vai trabalhar. Né? E comer mostarda com angu
0: e ovo. Não é ruim não, você sabe, não é ruim não. É.
1: Era difícil.
0: Eu gosto bem da mostarda também.
1: Eu também gosto.
0: É. E aí, o momento mais triste da sua vida, quando foi?
1: O momento mais triste da minha vida, quando a minha mãe começou a ficar cega.
0: Olha.
1: Ela começou a ficar cega, eu levei ela no médico, primeiro ela foi no médico, ele falou assim: precisa de operar. Problema de catarata. Aí ela falou: eu não opero não, quem vai me operar é Deus. Aí ela foi ficando. Depois um dia ela falou comigo de manhã, meu filho. Um dia domingo de manhã. Ela chegou assim da janela, o sol estava claro. Ela falou comigo assim: ô meu filho, acende a luz para mim no banheiro. Falei: ai minha mãe. O dia está claro, minha mãe. Ai meu filho, acabei de... Estou tão cego, meu filho. 12 dias ficou cego. Aí eu fui no médico lá, falou: ó, só você ir lá no Belo Horizonte, último lugar que você tem que ir, o Milton Rocha. Aí nós partimos, aí ele deu uma carta para me levar para esse médico que tinha lá. Esse médico é lá do exterior, Estados Unidos, para levar lá, que esse médico trabalha lá. É um que podia. Levei. No dia que eu levei ela lá, ela já chegou lá, chegou. O médico, depois de atender, falou: ó, vem segunda-feira. Foi na quinta-feira. Vem na segunda-feira, que ele está aí. Agora, hoje, ele não está aí, não. Voltei para trás. Quando foi naquele dia, mandaram falar com ele. Aí, na quinta-feira. Aí, fui na quinta-feira. Quando foi da sexta-feira, de tarde, eu estava trabalhando lá no patrimônio, fazendo esse vídeo no patrimônio. Chegou o Juquinha Teixeira falando com o amigo assim: o Joaquim, que era o professor, isso foi em 91. Ô Nicélio, ele chegou assim: ô Nicélio, vem cá que ele falou um negócio com você. Falei: o que foi? Ah, ó, sua mãe faleceu. Falei: mas que tristeza que me deu, meu. Falei: que tristeza que me deu, foi a coisa mais terrível. Falei: mas filho, é assim.

0: É, senhor Nicéia, não é brinquedo não, né?
1: É brinquedo, amigo.
0: Aí aborrece, né? Fica triste mesmo. Com certeza, né?
1: Ambulância, o carro para buscar ela, né? Tinha lá no bar, o Cris, que trabalhava na ambulância. Levava tudo pronto, né? E falou 5 horas da tarde. Aí eu chamei ele e falou assim, vamos, porque vou trazer ela hoje ainda. Chegamos lá, lá 8 horas da noite. Ele falou, hoje tem que fazer perícia e não pode levar ela hoje. Falei, meu Deus, como é que vai ser isso? Aí ele falou, só amanhã, depois das 11 horas. Falei, meu Deus, está esperando lá que chegar lá, né? E não vou chegar lá hoje. Aí o que eu fiz? O Cris falou, eles vão arrumar um abrigo para vocês dormirem aqui no hospital. Aí o Cris falou, não, tem um parente lá no Vai Belo Horizonte, nós vamos para lá. Aí nós toquei para lá, fiquei a noite inteira, passei a noite lá. Aí chegamos, quando nós saímos de lá no outro dia, era quase meio-dia. Aí esse cara que estava esperando de nós chegar, que à noite, todo mundo lá fazendo no quarto, esperando, ela não chegava, minha mulher passou mal. E ele telefonou para lá, para a prefeitura, que nós não podia chegar aquele dia, não. O Jacinto da Caixa d'Água ali chegou lá de manhã e é que ficou sabendo, falou, aí foi, mandou avisar lá em casa que tinha que chegar depois de 3 horas da tarde. Era difícil, porque o dia foi...
0: Foi difícil,
1: foi,
0: né, senhor?
1: Foi muito difícil.
0: Senhor Nicéia, mas é isso aí. Nós vamos pro apoio cultural, nós voltamos já com o telefone liberado para você participar das brincadeiras, as perguntas, e temos aqui alguns prêmios para ser sorteado no final da programação. Beleza?

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1: E aí, galerinha, estamos de volta, valeu, amizade! Vamos nessa, então, amor e alegria todo dia, tá no alcance, tá legal, tá coladinho no Sabadão.

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0: Rádio Alcance, bom dia.
1: Bom dia.
0: Bom dia, quem fala?
1: Adivinha?
0: Ah, sei não.
1: Tem um comentário?
0: É, não tô sabendo o que tá falando, não.
1: É. Tem um tempinho que eu não ligo, hein?
0: Vai. Depois desses, tem comentários. É a Luzia?
1: Não.
0: Ah, então tô sabendo quem é, não.
1: Tá doido, ele esqueceu assim de mim, é?
0: Quem será que tá falando, hein?
1: O meu menino trabalha aqui assim. Au, au, au, au.
0: Alô?
1: Não?
0: Não, não vou saber, não. Tomei aéreo hoje.
1: Tá, Hidronilda.
0: Hidronilda! Acertou! Depois desses, tem comentários.
1: Comentários.
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0: batalha.
1: Agora sim, agora eu preparei as perguntas. Agora tá no jeito aqui, tá? Desculpa ter atrasado um bocadinho pra você, mas eu tinha que fazer duas perguntas pra você aqui. Agora vamos lá. É, pergunta o seguinte: o acidente e a pessoa morre, você acha que é o destino da pessoa? Ou tem que ser esse mesmo?
0: Ah, Boné, é difícil explicar, né?
1: É, né?
0: Porque talvez não é seu dia, mas é o dia do motorista, você vai junto, né?
1: Ah, mas não. O avião da Chapecoense, ele caiu, né? E foi todo mundo, mas quatro ainda salvou, hein?
0: Então
1: não serve de base. Então não serve de base ser o dia do motorista. O motorista foi, que é o piloto do avião. E os outros quatro não foram.
0: Ah, foi triste demais, né, Boné?
1: É, triste, claro que é, né? Então tá, você acredita no destino? Você acredita no destino ou não?
0: Mais ou menos.
1: Você acha que é destino o Rick ter caído de helicóptero? Foi destino de ter morrido assim? Ou foi normal? Hidronildo? Cadê Hidronildo, gente? Será que ela tá de... Alô, Hidronildo?

0: É, já foi embora, viu? É, mas tá aí, Dronilda. Tá beleza, beleza, beleza. É isso aí, né? Vamos nessa então, galerinha. Opa, telefone liberado, já tá tocando. Mais uma participação. Alô, bom dia.
1: Bom dia, e eu não...
0: Hein?
1: Gostei, ué.
0: Ué, você voltou? Gostei, ela já chorou. Vamos lá então, pergunta saindo pra você. É, qual o exame mostra a imagem dos ossos?
1: Raio-X.
0: Raio-X!

0: Qual o alimento proibido no Brasil?
1: Alimento proibido no Brasil?
0: É.
1: Isso aí não, é?
0: Esse é, tem um nome até em inglês, tá?
1: É, que piorou.
0: Não, se você ler depressa, dá a impressão que é inglês. Qual a bebida mais consumida no mundo?
1: Água.
0: Água? É lamentável. Errou! E abraço, você vai mandar pra quem?
1: Bom.
0: Oi?
1: Vou mandar um abraço também pro Soniceia da Água, também, que eu lembrei de Deus.
0: Soniceia tá aqui. Pode mandar um abraço pra ela, Soniceia.
2: Outro abraço pra você também. Um ótimo fim de semana pra você e família.
0: Aí, Soniceia, beleza.
1: O senhor também.
0: É.
1: Vou mandar também pro meu pai, pra minha mãe, pros meus irmãos, pros meus três filhos, o Andy e o William.
0: Como é que chama seu pai?
2: Joaquim Machado de Paulo.
0: Não, o dela.
2: Ah, tô... Tá pra hoje.
0: Não, pode ir, pode falar.
1: É, caporal, tá com
0: é ele. Lamentável.
1: É? Vou mandar também pra minhas duas.
0: Oh, duas! Tá, tá beleza. Falou então. Um abraço pra você, Dona Nilda. Oi.
1: Vou mandar também um abraço para minhas duas noras, Paralisa e Caroline.
0: Isso.
1: E para minha netinha, a Mari.
0: A Mari já veio, né? A Mari chegou.
1: Não, chegou ainda não, é uma menina.
0: Pô, mas essa Mari tá vindo tem bem tempo, já não tem não?
1: Não, falta 4 meses ainda, 2.
0: Ué, teve um dia que você ligou pra cá que no domingo ali ia chegar e...
1: Não, ia chegar pro papai dela, né?
0: Hein?
1: Ela veio ali ia chegar pro papai dela, queria ser pai.
0: Então, mas aí ela não chegou ainda não?
1: Não, falta 4 meses.
0: Ah, falta 4 meses ainda?
1: É, a avó vai ensinar ela a ligar pra rádio.
0: Ah, mas que coisa boa, gente. Aí sim, hein, tá vendo?
1: É.
0: Então tá beleza, então. Grande abraço aí pra você.
1: Um abraço pra você aí também.
0: Muito obrigado, Danilo. Valeu, valeu. Um abração pra você e toda a família aí. Valeu?

0: otimista, positivo, né?
1: Uhum.
0: Foi um dia que você pediu, vai, ah, Bobo, ainda aí toca sua música, não.
1: Uhum, mas é melhor assim.
0: É melhor assim do que ficar enrolando, né?
1: Isso.
0: Ela fala, hoje vai ter que tocar a música, não.
1: Às vezes eu fico meio chateada com alguém que me enrola.
0: É, né?
1: E às vezes eu pergunto, dá pra você fazer assim, assim? Não. Ou fala, vou fazer e não faz. Eu prefiro ouvir não do que falar que vai fazer e não fazer. Aí eu não sou danada pra perder a confiança.
0: É, perde a confiança. Vai e perde a confiança.
1: Perde.
0: Você falou a verdade.
1: Uhum. Né?
0: Muito bem, Luzia. Luzia, pergunta saindo pra Luzia. Vamos ver, cadê o papel, Soniceia? Soniceia. Você conhece a Soniceia?
1: Eu conheço.
0: Niceia da Água?
1: Sim.
0: Sim, que bom, né? Que mensagem que você passaria pro Soniceia agora, ele que tem aí seus 89 anos?
1: Mensagem. Tô ruim de mensagem, boa.
0: Ah,
1: que ele continua sendo essa pessoa maravilhosa que ele sempre foi. É, um homem íntegro, honesto, trabalhador. E que Deus abençoa sempre a vida dele e da família dele.
0: Ai, que coisa linda, hein? Você tá doido? Olha que mandou bem demais da conta.
1: É,
0: tá vendo?
1: Obrigada.
0: E ele tá todo sorridente, né, Soniceia?
2: É, tô tranquilo. Mas aqui.
0: Gostou da mensagem
2: ótimo.
0: Dela?
2: Ótimo. Um bom dia para nós aqui. Porque hoje você que traz alegria pro povo aqui. Domingo, sabadão, à noite.
0: É.
2: De noite eu ligo o radinho e fico ouvindo.
0: É isso aí, Soniceia. Agora, Luzia, fala pra mim. Qual o exame vê o interior do estômago?
1: Endoscopia.
0: É? As perguntas hoje estão fáceis, né?
1: Parece, né?
0: É?
1: Por enquanto, parece, né? Mas eu não confio muito, não.
0: Acertou! Acertou, tá vendo?
1: Eu tô falando endoscopia, porque eu já fiz endoscopia.
0: É.
1: E eu acho que só pode ser
0: endoscopia. Isso mesmo. Acertou.
1: Uhum.
0: Agora fala pra mim, qual a bebida mais consumida no mundo?
1: Pra mim era água, né? Mas todo mundo tá falando.
0: É lamentável.
1: Tô falando água. Diz que não é, mano. Foi lamentável nisso.
0: Qual o alimento proibido no Brasil?
1: Não sei.
0: Oi.
1: Você perguntou para a participante anterior sobre o Rick, o acidente do Rick. Eu não sei, cada pessoa você não está perguntando.
0: Mas eu ia perguntar, ué. Você entrou na minha frente?
1: Pois é, eu tô fazendo coisa.
0: É lamentável.
1: Pra mim, ao meu ver,
0: depois de cinco comentários,
1: eu penso que desde o dia em que a gente nasceu até o último suspiro, a nossa vida está escrita por Deus. O que aconteceu com ele tinha de acontecer.
0: Você então não acredita? Você não acredita no destino?
1: Sim, eu acredito que o destino dele era esse.
0: Não.
1: Que ele tinha de passar por isso.
0: É. Cada um tem um jeito de pensar, né?
1: É.
0: É igual a religião. Por que tem um monte de religião? Você acredita que eles ainda estão... tem gente que ainda está criando religião ainda?
1: É mesmo?
0: É. Tem,
1: muita?
0: Tem duas religiões novas aí pintando por aí.
1: Misericórdia.
0: Tudo criado por homem. Homem perfeito.
1: Mas você não acha, Boni? Sobre... Você não acha o que aconteceu com o Rick não é coisa do destino? Ele tinha de partir dessa forma?
0: Eu penso comigo assim que chegou a hora mesmo.
1: Sim.
0: Ninguém morre sem ser a hora.
1: Isso.
0: Pra mim, todo mundo que morre, porque é o momento dele. Cumpriu.
1: Isso. Eu sempre penso assim, falo, boa.

0: porque eu já tive à beira da morte. E tô aqui. É porque não era a minha hora.
1: Não era a sua hora, né?
0: Isso.
1: Uhum. Outra coisa que eu tiro a base é da Covid em 2019, 2020 aí. Quantas pessoas ficaram entubadas e voltou a viver? Isso. E hoje tá aí, joga bola no lugar, vai, trabalha pra caramba, fuma, bebe. Uhum. E tá vivo.
0: Isso.
1: Entendeu? Isso. Mas quantas também foi entubada e partiu?
0: Isso, tem isso também. É.
1: Então é... Obrigado. É,
0: cada um de nós temos o nosso dia de partir. Mesmo que a gente passa por momentos difíceis, fica com o pé lá e o outro,
1: cá. É, eu prefiro os dois cá. Hein?
0: Eu também. Eu prefiro duas vezes eu tive, não. Um pé lá, outro cá.
1: É, bobo.
0: Mas Jesus, pela misericórdia divina dele...
1: É, mas você lembra de alguma coisa?
0: Porque não... Lembro,
1: é. Quando você tá com o pé lá?
0: Não, eu lembro que só o pé foi a mente, foi.
2: Eu vou tirar você desse lugar.
0: Fica à vontade. Nós temos parafuso a menos,
1: né? Ou a mais. Então tá bom, Luzinho. Vai mandar abraço pra quem?
0: Eu vou mandar pra todos.
1: É fácil, não, senhora Lissé.
0: Todos os aniversariantes de hoje, todas as minhas amigas, todos os seus ouvintes, vai pros meninos aí da rádio, né?
1: Sim.
0: E vai pra todos, de canto a canto.
1: Beleza, beleza. Luzinho, aquele abraço. Bom dia.
0: Oi, bom dia. Tchau,
1: tchau. Pode falar, senhor Niceia.
3: Eu mesmo infartei, já vai para 19 anos.
1: O senhor infartou também?
3: Teve 3 dias no UTI.
1: O senhor teve com o pé lá?
3: Tive, 3 dias no UTI.
1: O esquerdo ou o direito?
3: E todos os dois.
1: Os dois?
3: 3 dias no UTI e 5 do quarto.
1: Nossa.
3: E graças a Deus estou aí.
1: Tá aí, hein?
3: Aqui que o dia foi triste, ó.
1: Mais vivo do que nunca?
3: Nossa senhora, o doutor Tamar, fiquei lá internado, meu filho. Doutor Tamar, eu tava cá embaixo, ele mandou levar eu pro UTI, eu já falei o quê? Tava naquela parte.
1: Na sala vermelha?
3: Eu já tava esperando naquela cama.
1: O senhor chegou a ficar na sala vermelha?
3: Ah, nossa senhora. Cheguei, né?
1: A Luzia também, tadinha.
3: Chegou, me olhando lá, e o doutor Tamar, foi daquela palhaçada.
1: É isso aí, galerinha. Nós vamos pro Apoio Cultural. Mais um cafezinho pro Soniceia. E um abraço aí pro meu amigo Vilde e garoto, hein? Da Frutibom. Show de bola. Apoio Cultural.

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13: 10:39.
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É isso aí, galerinha. Estamos de volta. Valeu, amizade. 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Amor e alegria é todo dia. 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Tá legal. 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Um abraço aí pra Roseli e o Décio lá na comunidade dos Gonçalves. Alô, Roseli. Rosineia. Rosimar, que é a Zilminha. Yeah. Alô, Zilminha. Renata, recuperação pra você aí, querida. Boas vibrações pra Renata. Dona Hilda, aquele abraço, Dona Hilda. O Wagner. Raquel. Juliette Romel. Beleza, beleza? Um abraço pro Bugil também. Alô, Bugil.

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0: Um abraço aí pro meu amigo Vilde. O Vilde, rapaz. O Vilde passou aqui rapidinho, tomou um café. Aí saiu falando ali, ô Nicéia, que era uma água de rapadura. Tá, o senhor acredita, senhor? O café tá tão ruim assim, não, né?
1: Gostoso.
0: Tá gostoso, não tá?
1: Tá ótimo.
0: O Vilde é gozador demais, rapaz. Aí ele, tomei, já fui na cozinha ali, rapaz, tomei uma água de rapadura. Falei, água de rapadura? Como que você achou rapadura aí? Tá tudo guardadinho, né? Não, tá na garrafa lá de café. É porque dizer que o café tá faltando pó. Ele, o que quis dizer foi isso, né? Ele gosta de um café mais reforçado, mais grosso, né? O meu tá meio ralo, né? Mas tá bom, né, senhor Licei?
1: Ótimo.
0: É, ô, Vilde, um abraço, meu amigo. Show de bola, garoto. Tá, então você ligado na Alcance FM 104,9, Rádio Alcance, bom dia.
2: Bom dia.
0: Bom dia, quem fala?
2: Janice.
0: Janice?
2: É.
0: Tudo bem, Janice?
2: Tudo.
0: O rádio seu tá meio alto ainda, tá?
2: Baixei.
0: Baixou.

0: Pergunta saindo para Janice. Vamos lá. Qual o país mais antigo do mundo?
1: Não sei.
0: Qual o país mais novo do mundo?
1: Não sei.
0: Você acredita no destino?
1: Sim.
0: Sim? Tudo que acontece para você é destino?
1: É.
0: É?
1: É.
0: Tá, beleza. E abraço, vai mandar para quem?
1: Para minha família e para vocês da rádio.
0: Obrigado! Valeu, Janice! Bom dia! Sábado!

0: Rádio Alcance, bom dia.
1: Bom dia, boneco, tudo bem com você?
0: Bom dia, preta, tudo bem comigo? E com você, como está?
1: Eu estou bem, graças a Deus.
0: Opa, que bom, hein? E aí, vai no aniversário do Adriano hoje? Na festa do Adriano Baú?
1: Vou lá comer bastante churrasco hoje.
0: Ah, é. Tem que ir lá, não tem? Vou fazer de tudo pra estar indo lá, viu?
1: Vamos sim, se Deus quiser.
0: Não é mesmo?
1: Agora eu quero o bolo.
0: Eu quero, vou comer o bolo do Adriano.
1: Vou.
0: Ô, preta.
1: Ei.
0: Vamos lá, pergunta saindo da preta, vamos lá. Qual a cidade mais antiga do mundo?
1: Não sei. Difícil demais, boneque.
0: É. Eu também acho difícil.
1: Ah, tá. Não acho não, você faz tudo.
0: Vai lembrar? Lembrou?
1: Não.
0: Ah. Vamos ver aqui então. O que você pode quebrar facilmente, de repentemente, mas nunca pode tocar? Sabe também não, né? Que coisa boa. O que sempre vem, mas nunca chega.
1: Passando dinheiro.
0: É, também é válido, é válido.
2: Ninguém acertou!
0: É, e abraço, você vai mandar pra quem?
1: Pra todos vocês aí que estão na rádio, e pra toda a minha família, e pra todas as minhas amigas todinhas.
0: Beleza, um abraço pra você, um ótimo sábado, bom dia! Um abraço aí pro Rogério e a Elozane. Alô, Rogério, botafoguense, hein? Show de bola, Rogério! Rádio Alcance, bom dia!
3: Bom dia!
0: Bom dia, quem fala?
3: Janete.
0: Janete. É. Janete. Quantas pessoas já ligou até agora aqui?
3: Eu não contei.
0: Ah, você não contou. Você perdeu R$1.000 do Soniceia. Soniceia ofereceu R$1.000 e fala assim, se a próxima que ligar, se acertar quantas pessoas ligou, pode vir pegar os R$1.000 comigo aqui. Você errou. O que é que sempre vem, mas nunca chega?
3: Não sei.
0: Não sabe?
2: Ninguém acertou!
0: Vamos nessa então, vamos lá, mais uma. É, quem foi o primeiro presidente da República?
3: Não sei.
0: Não sabe. E abraço, você sabe pra quem você vai mandar?
3: Da minha família,
0: para
3: você.
0: Valeu, Janete. Bom dia pra você. Tudo de bom. Aí você é ligado na Alcance FM 104,9. Vamos lá, Rádio Alcance. Bom dia.
4: Bom dia, boneco.
0: Bom dia, Sabiá. Tudo bem, Sabiá?
4: Tudo bem, tá bem
0: comparado,
4: ficou Soniceia aí.
0: Soniceia, Sabiá, filho do Sorro Meu.
5: Sabiá, um abraço pra você aí, um ótimo dia, um ótimo fim de semana pra você e família.
4: Valeu, Soniceia.
0: Filho do Sorro Meu, trabalhou com o senhor na prefeitura.
5: Colega, seu pai era colega de serviço meu.
0: É, ué.
5: Amigo da gente, Deus é bom, coitado.
0: É, isso aí. Oi.
4: Eu liguei o Soniceia já.
0: Sim, com certeza.
4: Do tio Geraldinho Arruda.
0: É, o Soniceia batia bem de letra, né?
4: É, melhor que o Nenê, que o Léo Lima.
0: Isso aí. O Soniceia, o senhor bateu um escanteio no campo do Itararé, não foi? De
5: bati
0: letra? Um
5: escanteio.
0: O senhor bateu de letra.
5: De letra, isso.
0: É, eu sabia.
5: No vermelho eu bati um escanteio, o gol foi direto, sem esbarrar ninguém. Um time
4: valeu,
5: de um
4: cara.
0: Ele fez um gol olímpico. O Sonicé entrou pra história lá no São José, fez um gol olímpico de letra.
5: Tinha uns atrás do gol lá, até levantando, não é possível uma coisa dessa.
0: É.
5: E o camarada arrastou no dia, que ele veio. Ele era daqui, morava em Ubar, mas ele trouxe o time de Ubar e falou, eu quero ver você fazer um gol. E me hoje, falei, e por acaso eu fiz de escanteio, sem falar ninguém.
0: De letra, foi mesmo.
5: Mas aí a gente
0: caiu. Ô Biá,
4: oi.
0: Vou ver se eu levo ele lá na pelada nossa lá.
4: Leva sim, cara.
0: Ele tá com 89 anos, pra ele jogar pelo menos 5 minutos.
4: Você leva ele e eu fico com ele lá batendo papo com ele lá, garoto.
0: Então, vou levar ele lá hoje.
4: Isso, leva sim.
0: É, o Sonicé tá naquela história assim, né? Um dia com o Boni Eckbauer.
4: É,
0: isso aí. Vamos passar um dia com o Boni Eckbauer, ele, Sonicé, aqui na Alcance FM, e nós vamos levar ele na pelada hoje pra ele bater umas bolas. Ele vai dar 3 chutes, um direto, um de letra, e o outro de curva, como é que é?
5: Um de esquerda,
0: um de direita, um de esquerda, e vai bater um de letra pra nós lá hoje.
5: Aos
0: 89 anos de Niceia.

0: Probiá.
1: Oi.
0: Pergunta saindo, Probiá. Quem foi o primeiro presidente da República Federativa do Brasil? Não tenho vida, mas posso morrer a qualquer momento. Quem sou eu?
1: Essa aí é...
0: Não, acerta?
1: É difícil, hein?
0: Acerta essa também?
1: Não, garoto.
0: O que sempre vem, mas nunca chega.
1: A terra.
0: A terra?
1: Isso.
0: Mas onde a terra tá vindo?
1: Mas não sei quando você tá andando.
2: Errou!
1: Beleza, então.
2: Ninguém acertou!
0: Vai lá, ô Bia. Eu não quis nem saber da explicação, Bia. Já coloquei assim, errou.
1: É mesmo, eu não tenho explicar, não.
0: O filho da minha mãe é filho da minha mãe, mas não é nada. Não é o meu irmão.
1: É meu primo.
0: Seu primo! Aí, Bia. É, o Bia. É.
2: Errou! Depois desses 5 comentários...
0: O que causa as marés?
1: O vento!
0: Aí, Bia!
2: Errou! Depois desses 5 comentários...
0: Bia, e abraço, você vai mandar pra quem?
1: Ô, Boneco, vou mandar um abraço pra Miséia, que é uma gente bacana pra caramba, e só do pôr do sol, e todo mundo, meus amigos de Tocantins, e pra todo mundo de Tocantins, valeu?
0: Valeu, Bia! Um abraço, garoto!
1: E
0: tudo de bom, hein? Valeu, valeu! Tamo junto, hein, Bia! Rádio Alcance, bom dia.
3: Bom dia.
0: Bom dia. É varã?
3: Você
0: sabe. Você não, quem tá falando?
3: Eu fico rindo antes de falar.
0: É a Madalena do Zé, senhor Niceia.
4: É
0: a Madalena do Zé.
4: É.
0: Lá do Boa Vista.
4: Um abraço pra ela, um ótimo dia.
0: Aí, Madalena, tá vendo?
4: Aquele Deus que acompanha.
3: Eu também.
0: Você conhece o Sr. Niceia?
3: É muito boa, eu conheço.
0: 89 anos, tá melhor do que nós, hein?
3: É, tá com a memória muito boa, né?
0: É, muito boa.
3: Tem uma toalha que um dia deu pro sorteio, eu ganhei.
0: Você ganhou a toalha?
3: É, muito tempo que ele deu pra sociedade de das mães, foi eu que ganhei.
0: Sr. Niceia que presenteou a toalha?
3: É, mas tem muito tempo isso.
0: Tem muito tempo, é. O senhor presenteou uma toalha uma vez, a gente fizemos. Eu não sabia disso aí.
3: Ela até hoje.
0: E ela que ganhou a toalha. Olha que maravilha.
3: Tem ela até hoje.
0: É. Que coisa boa, eu nem lembrava disso mais. Show de bola.
3: Coisa boa, a gente lembra.
0: É. Coisa boa, tem que lembrar.
4: O Ailton. Eu roubei pra ele na prefeitura, tá até hoje.
0: O Ailton, sim. Ailton Estevo.
4: É, aquele Ailton do futebol de
0: Moura. É de Moura Estevo.
4: Não, é o outro.
0: Ah, tá. Não, o Ailton é um moreninho.
4: É.
0: É, o outro Ailton. É.
4: O outro.
0: Ô, Rita. Vamos lá, Rita.
5: Rita.
0: Ué, quem tá falando? Ah, não, é a Madalena. Não tô falando,
5: sou... Cabeça pior que a dele.
0: É, sou Niceia, tua cabeça é muito melhor que eu, não tem?
5: É. Tá de parabéns.
0: É. Vamos lá, então. Vamos falar aqui, pergunta saindo pra ela, a Madalena. Madalena responde todas as perguntas. Ela é danada, viu? Ela sabe mesmo como lidar com essas perguntas. Tchau, tchau. Quem foi o segundo presidente do Brasil? Quem foi o terceiro presidente do Brasil? Quem foi o quarto presidente do Brasil?
5: Deus me livre, hein?
0: O trigésimo presidente do Brasil?
5: Tá bom.
0: Você sabe tudo, hein?
2: Depois desses cinco comentários...

0: Qual o país mais novo do mundo?
1: Mais quê?
0: O país mais novo do mundo.
1: Sei não.
0: Não sabe? Ah, você é boba. Eu achei que você sabia também.
2: Ninguém acertou!
0: E abraço, você vai mandar pra quem?
1: Pra você, pro Sonicé. Todo mundo que vai ouvir na...
0: Sonicé é daí, ó. É. Então valeu.
3: Muito obrigado.
0: Um abração pra você, luz e paz aí. Bom dia, Madalena. Valeu, tchau, tchau.

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Aí, galerinha ligada na Alcance FM, obrigado pela amizade. Valeu, valeu, hein? 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

0: 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O Lucas está tentando ligar, não tem como, tem que discar o número 3574-1626, aí você consegue falar. Se você ligar direto no zap, não tem como eu atender. Rádio Alcance, bom dia.
1: Bom dia.
0: Bom dia. Alô. Bom dia, bom dia.
1: Alô, bom dia.
0: É, quem tá falando?
1: A pessoa mais gorda do Tocantins.
0: Ah, já sei, é um montinho de osso.
1: Aqui, eu liguei especialmente para dar os parabéns pro Adriano. Muitos e muitos anos de vida, pessoa especial, o pessoal tá fazendo a coisa mais linda. Ele merece.
0: Merece. Tudo. Parabéns ao povo que está contribuindo com ele também, né?
1: É isso que eu ia falar.
0: Isso eu quero.
1: Falar,
0: é.
1: Isso. O Paloco, eu não estava no Butaparque, eu não sei se esse telefone. Aí o Mar estava falando, parabéns para todos. E o Giovanni que estava me falando, sabe? O Giovanni é nota 10 mesmo.
0: Sim, e nota 10, Giovanni.
1: Deus abençoe todas as pessoas que eu estou sabendo, mas nem todas, e todos que tiver, né? Deus dá o dobro, porque o Adriano é uma pessoa muito importante.
0: Não, beleza, é, com certeza, com certeza.
1: Tudo isso. A Cecília quer falar com você.
0: O povo do Beija-Flor, mais alguns da cidade, né, uniram e vai fazer uma festa, pro Adriano, o Adriano Donato lá do Beija-Flor, né? Parabéns para esse povo por ter esse carinho com o Adriano, né? É isso aí. Parabéns aí a galera do Beija-Flor. Valeu, valeu. Rádio Alcance, bom dia.
2: Cecília.
0: Bom dia.
2: Bom dia.
0: Bom dia. Agora sim, quem tá falando?
2: A Cecília.
0: Cecília, bom dia pra você, menina. Cecília.
2: Bom dia.
0: Quanto é a metade de 11 mais 1?
2: Cinco meios.
0: Cecília, quantas letras tem a palavra amor?
2: Seis? Três? Isso!
0: Você tem certeza que é três?
2: Sim!
0: Vamos lá então. A, M, O, R.
2: Quatro!
0: Ah, quatro! Tem certeza então?
2: Tem!
0: Aí, menina, agora sim, hein?
3: Acertou!
1: Agora já é mais José de novo.
0: Olá,
1: o Unicel é muito importante, vejo ele quase todos os dias. Todo mundo, tem muita gente importante, mas uma pessoa separada, né?
0: Isso, Unicel é.
1: Ele que eu encontro todo dia, uma pessoa muito maravilhosa.
0: É a Maria José que mora ali em cima. Pode falar.
4: Alô, Maria José, um abraço, um ótimo dia pra você, um ótimo fim de semana.
1: Meu
4: Deus,
1: aqui
4: é Papai do Céu que dá força pra nós.
0: Amém, ela tá falando que encontra com o senhor todo dia. Oi.
1: Na padaria do Neca, ele e o Lissério, que Deus continue abençoando essas pessoas, todos nós, né?
0: Isso.
2: Sabe quem que eu vou dar abraço, Maninha?
0: Pra quem, Cecília?
2: O Adriano.
0: O Adriano.
2: O Adriano, o Kaique, o Vadeci, o meu avô Daílson, o Marlon, o
0: muito bem,
2: meu avô Daílson, a Tapiota.
0: Valeu,
2: a minha mãe, a Dedé.
0: A Cidinha, né?
2: A Cidinha.
0: Isso. Valeu então, Cecília. Um abraço aí pra você, tá? Tudo de bom.
2: Tchau.
0: Valeu, tchau, tchau. Maria José, bom dia. Valeu, valeu. Luz e paz aí.
1: Fica com Deus.
0: Com Deus. Tchau. Obrigado. Tchau. Manda um abraço aí pra galera ali do Teixeira de Mello, a Sirlene, o Romeu, o Adalberto, a Sossô. Alô, Sossô! Fiaia! Manda um abraço aí pra Égua Véia, né? E o Cavalo Manco do Mauro. E também a Gracinha. Um é pra comer macarrão, é a Gracinha, gente. Ô, Sensei, se fizer uma panela de macarrão, ela vai lá umas 3 ou 4 vezes na panela. Agora de macarrão demais.

0: de Alcance, bom dia.
1: Bom dia, é o Lucas Arruda.
0: Ô, Lucas Arruda, tudo bem, menino?
1: Tá bom?
0: Bom demais, Zé.
1: É isso aí.
0: Tá apertado hoje?
1: Ué?
0: Tá apertado hoje o serviço? Ah, já parou, né? Pegou cedo também, né? O Lucas Sonicéia, ele trabalha no caminhão de lixo, recolhendo o lixo da cidade. Não só ele, tem o Ceará e o... Qual é os outros que trabalham com você?
1: Ceará, Gilson...
0: O Gilson, o Michael e o...
1: Tilim.
0: O Tilim, né? O Marcelo, o motorista. Eles fazem a limpeza da cidade. As pessoas que têm que estar sempre... É, desejando bem para eles e dê saúde isso para suportar tudo isso, porque fazer uma limpeza na cidade não é para qualquer um, não. Então vocês estão de parabéns, tá, ô Lucas?
1: Eu agradeço, valeu.
0: Valeu, garoto. Tira o chapéu para vocês, hein? Vocês fazem um trabalho lindo, maravilhoso, viu? Parabéns. Ô Lucas.
1: Oi.
0: Fala para mim a palavra amor de trás para frente.
1: Amor?
0: É.
1: Amor.
0: Não, de trás pra frente.
1: Roma.
0: Roma?
1: Roma.
0: Muito bem, garoto. Então fala ovo de trás pra frente.
1: Oi?
0: Ovo de trás pra frente.
1: Ovo.
0: Hein?
2: É lamentável.
1: É ovo.
0: Ué, mas ovo de trás pra frente, como é que lê?
1: Ovo.
0: Ovo. Uma vez eu perguntei a uma mulher, rapaz, aqui que liga pra cá, eu falei pra ela assim, Lucas, como é que fala ovo de trás pra frente? Aí ela falou, pensou e falou assim, ovó. Vamos lá, o meu amigo Lucas Vascaíno, fala pra mim aqui, o que causa as marés?
1: Ah?
0: O que causa as marés?
1: A onda.
0: A onda? Errou! Qual é a cor que se pode comer?
1: Ué?
0: Qual a cor que pode comer?
1: A cor?
0: É.
1: A cor que pode comer?
0: É.
1: Laranja.
0: Acertou! E abraço, você vai mandar pra quem?
1: Um abraço, mandar pra todo mundo aí da Rádio Alcântara e o pessoal da prefeitura também, todo mundo tá sintonizado.
0: Valeu, garoto! Valeu, Lucão! Até abraço! Luz e paz pra você, um ótimo sábado!

0: Rádio Alcance, bom dia.
1: Bom dia.
0: Bom dia, quem fala?
1: Valdeir.
0: Oi, Valdeir, tudo bem com você, Valdeir?
1: Tudo.
0: Beleza, garoto. É isso aí, Valdeir tá ligado aí com a gente, né? Vamos nessa aqui. Tem mais. Entendeu? Fundo musical, por favor, fazer igual o Nicolas. O Nicolaus é assim. Fundo musical. Ô, Valdeir, como é que escreve amor de trás pra frente? Hein? De trás pra frente.
1: L-O-M-A.
0: Como é que escreve? Como é que fala? De trás pra frente, amor.
1: Sei não.

0: Valdeir, é seu, mas as pessoas usam mais do que você. O que, que é?
1: Não sei.
0: Ah, Valdeir! E abraço, você vai mandar pra quem?
1: Pra mim e pra você, da
0: obrigado, Valdeir. Até mais. Luz e paz.

0: Rádio Alcance, bom dia.
1: Bom dia.
0: Bom dia, quem fala?
1: Adivinha.
0: Eu sou adivinhar, só adivinhar os números da cena.
1: Ah, é?
0: É.
1: Ah, e passa pra mim, e passa pra mim.
0: É claro, você acha que eu vou deixar você pra trás?
1: Pois é, com certeza, né?
0: Vou colocar você como minha escrava.
1: Sai fora. Ô, doido.
2: Depois desses comentários,
3: eu vou tirar você desse lugar.
1: Ah, vai nada, aqui tá bom demais.
0: É, eu levo você pra ser minha escrava.
1: Sai fora. Eu tô muito cansada.
0: Muito bem, é Maria, né?
1: Sim.
0: Ah, Maria. Maria Aparecida Américo.
1: Ah.
0: É. Ô, Maria, fala pra mim. Vamos ver, pergunta saindo pra Maria. O que nasce grande e morre pequeno?
1: Não sei.
0: Não sabe?
1: Nasce grande e morre pequeno.
0: É. Ele nasce grande. Ele já nasce assim numa altura boa, né? Ah, quem tá morrendo, ele morre pequenininho.
1: Não faço a menor ideia.
0: Ah, você tá brincando, viu? Eu achei que essa você sabia.
1: Ah, boa. É. Essa pergunta sua tá danada, viu?
0: Então, é filho da minha mãe. Mas, por incrível que pareça, ele não é nada meu. Ele não é meu irmão.
1: Não,
0: ele é filho da minha mãe e ele não é meu irmão. Também não sabe?
1: Filho da minha mãe. Filho da minha mãe.
0: Filho da minha mãe e não é meu irmão. Então ele não é nada meu.
1: Não, nem que fosse um filho de Nossa Senhora, continua sendo meu irmão.
0: Não,
1: mas
0: eu não falei Nossa Senhora, eu falei minha mãe.
1: Então, se é da minha mãe, é meu irmão, hein?
0: Não, nem sempre.
1: Ah, claro que é, ué.
0: Ah, desse boba.
1: Ah, Boniette, arruma essas perguntas suas, meu filho, isso é errado.
0: Então fala pra mim, qual a fruta que produz energia elétrica?
1: Ah, olha bem. doido, né?
0: Qual a fruta que produz energia elétrica?
1: Nunca nem vi falar.
0: Qual é o país mais antigo do mundo?
1: Olha bem, eu sou velho, não chega tanto, senão, meu filho.
0: É da sua época.
1: Ah, é?
2: Depois desses sem comentários.
1: Ah, mas sem comentários mesmo, viu? Ô, doido.
4: É lamentável.
1: Pergunta só que não tem jeito, não.
0: Ah, coitada da Maria. Mas...
2: Ninguém acertou!
1: Ah, mas acertou mesmo, não tem jeito.
0: Não tem jeito, não. Aqui, a égua velha sumiu. O que tá acontecendo com a égua velha?
1: Ah, não sei por quê.
0: Ué, sei lá.
1: Você não tem visto ela, não?
0: Graças a Deus, não.
1: Ué, por que graças a Deus? Agora tá tanto você,
0: o Nicolau, que é assim, o Nicolau. Você tem visto fulano, Nicolau? É ele? Não, graças a Deus, não. Né?
1: Coitado.
0: Aí eu aprendi com o Nicolau, entendeu? Eu aprendi muita coisa com o Nicolau. O Nicolau é um sábio.
1: Eu acredito. É. Eu acredito.
0: Você passa a perder e fala assim, Nicolau, bom dia, de manhã cedinho, né? Bom dia, Nicolau. Aí ele fala, vira e fala assim, eu vou fazer o seguinte, eu vou esperar até de noite. De noite eu te falo se vai ser um bom dia mesmo.
1: O dia foi bom, né?
0: É. Aí de noite eu te falo.
1: É, mas aí tá certo mesmo, hein? Eu sabe lá se o dia vai ser bom, né?
0: Tá, mas mesmo se o dia for ruim, se você desejar um bom dia, a energia vai fluir, aquilo vai... Entendeu? Vai fluir.
1: Eu penso o contrário.
0: Vai ficar bom.
1: Vou esperar o dia passar pra poder ver se o dia foi bom mesmo. Né? Não é bobo nada.
0: É verdade, né? Daí, e abraço, você vai mandar pra quem?
1: Abraço, mandava toda a minha família, todos os meus netos, netas, meu esposo, e as minhas amigas, né? Pra Cidinha, pra Verinha, pra Maria José, mais do sério.
0: Um montinho de osso também.
1: Montinho de osso também.
0: Ah, falou um pontinha de osso. Eu vou mexer com ela agora, Maria José, Maria Aparecida Américo. Chamou você de montinho de osso na rádio.
1: É porque escapuliu.
0: Que papelão, hein?
1: Também que eu não importo.
0: É.
1: Você é uma praga, viu?
0: É por quê?
1: Desgraça. Você faz a gente falar as coisas que não pode?
0: Eu aqui que eu...

0: tá amarrado.
1: Pois é, ué.
0: Isso é ótimo, muito bom.
1: É,
0: isso, piaba. Aí,
1: gente
0: é o Paulo também, né? O Paulo do Luiz, com a família dele toda,
1: é,
0: né?
2: Não, eu não sou louco.
0: É, pra mim sou não. Pra mim tá ouvindo o programa, pra você, com toda a sua família, tá bom?
1: Valeu, obrigado.
0: Tchau.
1: Valeu. Maria Aparecida Américo. Um abração aí. Bom dia. Luz e paz. Você.

0: aí, galera. O Valtinho já tá por aqui. Walter Rodrigues, bom dia, garoto.
1: Bom dia, Bom dia, Paulo.
0: Você conhece bem o Niceia Machado, isso, né?
1: E bom dia a todos nossos irmãos que estão ouvindo.
0: Obrigado. Isso. Vê se tá saindo. Não, tá desligado.
1: Você tá brincando.
0: Procura um botão nele aí que vai ligar.
1: E agora?
0: Fala mais alto.
1: Alô. Alô.
0: Achou o botãozinho, hein?
1: Achei.
0: Você ligou ele ou não?
1: Liguei, né?
0: Vamos ver.
1: Alô. Agora sim.
0: Agora sim, porque na hora que enfia ele aí, costuma desligar.
1: Desligar.
0: Sem querer.
1: Desligar.
0: É, desligou.
1: Então vamos de novo?
0: Walter Rodrigues, bom dia.
1: Bom dia, Boniek Bauer, bom dia. Niceias Machado.
2: Obrigado,
0: a Niceia Machado tá aí, ó.
1: De Alcance FM. É. Aí. Bom dia a todos vocês que estão nos ouvindo.
0: É.
1: Okay? Estamos aí para mais um sorteio da
0: campanha aí.
1: Doação Solidária. Isso. Do Asilo da Feliz.
0: Fala aí, Machado, né, senhor Niceia? Pode colocar o fone aí. Senhor Niceia, o senhor já rachou lenha?
2: Não, a gente não.
0: Hein?
2: Não, já rachei lenha
0: também. Já rachou lenha também, já?
2: A roça era fogão de lenha.
1: E tinha que rachar mesmo, tinha que não cortar, tinha, não tinha motosserra, né?
0: Ô, senhor Nicei, lá em casa tinha uma briga, rapaz, que só tinha fogão de lenha, né?
1: É.
0: Aí, rapaz, o meu pai punha todo mundo trabalhar, eu, minhas irmãs, né? Aí teve um dia de domingo, rapaz. Ele mandou rachar lenha, não rachei lenha, não. Vai rachar lenha pra fazer o almoço pra sua mãe. Eu não quis rachar a lenha. Falei, hoje
1: fora.
0: É domingo. Eu rachei, mas foi fora. Rapaz, me pegou pra orelha. Ih, rapaz, o trem teu feio pro meu lado. E ele começou a gritar comigo, rapaz. Aqui em casa todo mundo tem rachado. Por que você não vai rachar? Eu vou rachar a lenha, não. Vai rachar a lenha, sim. Aí eu fui lá e rachei a lenha, mas aqui, chorando, viu? Não era fácil rachar a lenha, não.
1: E hoje você vê que isso foi bom, né?
0: Foi bom.
1: Foi bom.
0: Eu só agradeço ele.
1: Isso.
2: Hoje não existe essas coisas mais.
0: Não, hoje não tem isso mais, não.
2: Tem de buscar a lenha dos matos pra poder...
0: Rachar lenha, socar arroz no pilão.
2: Sim.
0: Que isso.
2: Eu comprei muita lenha depois que eu mudei pra rua pra minha mãe.
0: Aí.
2: Comprava lenha lá na mulher do... viúva do Lico, que trabalhava na prefeitura. Ali até a gente da Gira. Eu buscava lá no Santiago. A minha mãe morava comigo e só tinha fogão de lenha também.
1: É.
2: E eu tinha o fogão de gás, mas ela não gostava de trabalhar em fogão de lenha. De gás, né? Não sabia. Eu comprei a dica, eu não podia buscar. Eu comprava os caras na bicicleta, lá na cama.
0: É.
2: Era o seu amigo.
1: É a dona Dilza?
2: É.
1: É isso mesmo, a dona Dilza trabalhou um longo tempo. Agora ela já cansou, já, né? Viveu um... já está na sua idade avançada, mas eu lembro da dona Dilza e umas outras lá que trabalhavam mesmo buscando lenha, criando família, vendendo a lenha.
2: Buscando. Acho que buscar um terceiro lenha com qualquer parte.
1: O Solinco, a lembrança maravilhosa dele, o Solinco foi um dos fundadores da

0: grama. Ajudava, a gente trabalhava duro na
1: torcida.
0: É, idealista, queria construir, trabalhar para um mundo melhor, ia nas reuniões todas. Uma grande pessoa, o senhor Lincoln.
2: Ele perdeu a mãe dele de acidente.
1: Saudoso Lincoln.
0: Sim. É um casal deixou, né? Ele deixou e ela continua deixando belos exemplos de muita dignidade.
2: Que herói, né? É muito grande.
0: É certo.

0: isso aí, galerinha, no embalo de Patrick Hernandes. É isso aí, Walter Rodrigues. Fala pra nós, como é que foi esse mês aí no Asilo Lar Feliz?
1: Asilo Lar Feliz, pois é, a campanha Doação Solidária, Boniek, mais uma edição dela no mês de setembro. No mês de setembro foram recebidos 253 cupons, dando um total aí de R$3.800 neste mês de setembro. Agradecemos a todos os que participaram pagando seus cupons, os seus carnês, né? São carnezinhos aí, quem participa dessa campanha tem um carnezinho de 12 prestações, 12 cuponzinhos, paga um por mês. E pagando, estamos aqui, né, todo último sábado de cada mês no seu programa para fazermos sorteio. Porque a pessoa contribuindo com R$15, ele pode ganhar R$500. É um investimento, né, Boniek?
0: Sim, com certeza. É um investimento.
1: É um investimento. Né? Né? Testando a sorte, brincando, e pode ganhar, pode ter um retorno daqueles aí, ó, de pagando 15, ganhar 500. E está ajudando o Asilo Lar Feliz em sua trajetória de serviço prestado à causa do idoso aqui na nossa cidade.
0: Certo, certo. Tem uma mensagem linda para você aqui.
1: Diga lá.
0: A mensagem é o seguinte, Boniek, deixa eu ver aqui, fugiu, agora voltou. Vê se consegue alguma tarefa para ocupar o tempo do Valtinho. Ele tá muito ansioso.
1: É a vida de aposentado, o que tá querendo?
0: É o meu amigo José Carlos Bahia. Tá lá em São Paulo, rapaz. Hoje eu tô em São Paulo. Segunda-feira de manhã eu tomei café com ele. Lá na casa da mãe dele, a dona Toninha.
1: Tia Toninha
0: sua, Tomei um café delicioso, um café bom, rapaz. O Wilde teve aqui hoje e falou assim, eu já fui na cozinha e já tomei uma água de rapadura. Foi água de rapadura? O que é isso? Aí, fora do ar aqui, claro. Aí foi ver, tinha tomado 2 copos de café, ainda saiu falando que o café tá fraco. Eu falei, vou trazer uns pó de café pra cá. Eu falei, pode trazer, ué.
1: Não, eu não falei o café da fraco. Você tinha falado água de batata?
0: Mas ele falou assim, água de rapadura. Que o café é feito com rapadura, né?
1: O Wilde é uma pessoa.
0: O Wilde é demais, ele é maravilhoso. Eu tô achando que isso aí é uma desculpa pra ele trazer o pó.
1: Eu tenho certeza. Né? Ele quer estar mais vezes aqui com você. E se eu fosse você, não recusava.
0: Não, já falei, pode trazer 1 quilo, 2, 3, se você quiser.
1: É uma companhia adorável.
0: Demais da conta. Que energia positiva, né? Fala a verdade.
1: Isso.
0: É sensacional. Aí, Zé Carlos, um abraço então pro meu amigo Zé Carlos Bahia. E a esposa, tá bem aí? Lá em São Paulo, valeu, garoto.

0: Rádio Alcance, bom dia. Fala comigo.
1: Fala com você?
0: É você.
1: Por isso aí, você está aqui do meu lado aqui, quando você falou em Zé Carlos Bahia, filho da tia Toninha, do Tinelos Bahia, fala aí nisso aí sobre os Bahia.
2: Eu fui colega do João Bahia de estrada, do mais velho, o compadre Elza é meu compadre, aí veio o Gênio Bahia, e depois o Genir Bahia, e o último Bahia, e tinha a Paulina e a Dica também.
0: Oh, a Dica?
1: Então você conhece
2: a Tarsila. A Tarsila também.
0: A Dica já tem mais de 60 anos, tem?
2: O remédio. Parece que passava o mar, o Vademar Bante ia lá e ficava. E era só na Tarsila e na Caxilha de Freguinha.
1: Engraçado, eu conheço a Dica Bahia também.
0: É. Você conhece? Também conheço.
2: E o Nércio foi colega de tocar violão e viola, cantar no lugar lá para a outra.
1: Não, o Nércio era uma pessoa maravilhosa.
2: Nossa senhora, meu filho, aquilo era um. É. E o último foi colega de futebol, que ele era.
1: O último era o mais novo.
2: Jogo de bola para nós.
1: Era os Bahia, né?
2: Tudo
1: era conhecido. O que
0: está
1: acontecendo? Deixa eu ver. Liberta.
0: Fala, Lamia.
1: Ah, pelo amor de Deus. Liberdade ainda que tá.
0: Bandeira do Minas Gerais.
1: Pelo amor de Deus.
0: Liberdade que será as times?
1: Que será.
0: Ou que tardia? Também, né?
1: Também. Que será também. Quase será também.
0: Quase será também.
1: Mesmo que seja tarde, mas que seja bem-vindo.
0: Que seja tardia.
1: É, isso.
0: É. O que você arrumou aí nesse asilo, então?
1: O asilo, já falamos, 3.800 no mês, arrecadado, 253 com fosse. E você agora aí que contribuiu?
0: Eu já paguei, né?
1: Você já pagou?
0: Já contribuí.
1: Já. Mas pode contribuir mais.
0: Pode.
1: Pode contribuir mais.
0: É.
1: Então vamos lá. O Niceia.
0: O Niceia vai fazer aí.
1: Vamos aproveitar aqui.
0: Vamos aproveitar o seu Niceia.
1: O senhor Niceias. Para ele fazer o sorteio. Se eu disser, o senhor vai colocar a mão nessa cumbuquinha, mexer e tirar um desses cupons que está aí. Vamos ver quem vai ser o felizardo. Que é um só, senhor disser. Pode usar o chão, pode usar o braço, essa bolinha. Vamos ver quem foi sorteado. Já está na mão. Não é ele, é ela.
0: É ela.
1: É ela. Então ele já pode tirar o cavalinho da chuva aí.
0: É.
1: Então é ela. Ela é a portadora do carnê número 000204. 200204. Ela, o telefone dela, Bonilão e senhor Niceias, termina com 4055.
0: É o final do telefone,
1: final do telefone.
0: WhatsApp.
1: É, 4055.
0: Muito bem.
1: Então vamos ver, saber quem é.
0: Vamos ver quem é.
2: Foi
0: eu.
2: Premiado aí o carnê, o nome do talão, 045. 04.
1: É esse mesmo. O telefone que é 4055, 204.
2: 204 o número.
0: O carnê.
2: Carnê
0: 204.
1: 204.
2: E o
0: outro, né? É antigo, hein?
1: 204.
0: Tem muitos anos que ela contribui.
1: É isso. Então ela, o senhor Nissei vai falar. Dá para o senhor ler aqui, o senhor Nissei, quem é ela? Então nós vamos falar aqui. É ela, é a Nilce.
0: Nilce.
1: Aparecida Moreira.
0: A Nilce eu conheço demais.
1: Conhece ela?
0: Conheço.
1: Parabéns, dona Nilce Aparecida Moreira.
0: Ela mora no Esplanada.
1: Esplanada. Ah, a sua vizinha lá?
0: É, minha vizinha. Ela pode até dividir comigo o prêmio que ela caiu. Vai dividir.
1: Então, parabéns a dona Nilce Aparecida Moreira, muitíssimo.
0: Eu vou falar com a Nilce. Ô, Nilce, você divide comigo dessa vez e quando eu ganhar, eu divido com você.
1: A dona Nilce é irmã do senhor Jorge?
0: É filha do senhor Jorge.
1: A filha do senhor Jorge.
0: É. Senhor Jorge Alaide, lá na Fazenda Brasileira.
1: Ah, não, eu fiz a pergunta errada. Ela é o quê do...
0: Do Jorge.
1: Não, filho do Jorge, do jardineiro.
0: É irmã do jardineiro.
1: Como é que chama? Esqueci.
0: É, Nilson.
1: Nilson, sou Nilson jardineiro.
0: Eu tô com a cabeça boa, andou?
1: Eu tô ficando velho.
0: Eu tô raciocinando rápido.
1: Esqueci o nome do meu...
0: Você tem que arrumar um serviço pra você. Você tá muito assim... arrumar uma ocupação.
1: Eu vou procurar.
0: É reunião semana inteira. É jardinagem o dia inteiro. Planta flor, vende flor, compra flor. Ninguém aguenta não, senhor.
1: Eu tô plantando até bananeiro, tipo.
0: É, de cabeça pra baixo.
1: No asfalto.
0: Ô, Valdinho, aqui. O próximo agora será em outubro?
1: Outubro, que dia de outubro? Último sábado de outubro?
0: Vamos
1: dia.
0: Ver aqui.
1: Enquanto você descobre aí, nós vamos agradecendo o senhor Nicéias.
0: O senhor Nicéias que ajudou a contribuir hoje aí.
1: Obrigado, senhor Nicéias. Amigo dos Bahia, há muito tempo.
2: Criado junto com a turminha lá. Com o pai dele que quebrava a perna e encanava a perna.
1: O João Bahia.
2: Encanou o braço e eu caí um dia da cama.
1: Você sabe como é que a mamãe fala que eles chamavam, os Bahia te chamavam? Nicéias Machadinho.
2: Machadinho. Tem uma vez que eu fui trabalhar, estava trabalhando lá no Joca Caridade. E fui, nós quatro, eu, Antônio, Davi, Ziza. Eu fui e falei assim, então, capinando a tirica, eu tinha um pé de mexerica assim, eu falei, eu vou pegar a garrafa lá de baixo que é pé de mexerica. Eu falei, tem pública te estando lá. Pulei, peguei o braço de você. Agarrou aqui o braço e ficou, travou aqui, nossa, sabe? Aí eu falei, os três puxaram meu braço, chegou no lugar, eu fiquei aqui doendo muitos dias, eu fui lá no João Bahia para poder ver o que eu fazia, para encarnar. Você foi pegar, uma redonda, assim, uma bola, bola ele não cuidava não. Eu fazia com o pai dessa, que
1: ele tinha raiva de futebol.
2: Ele não gostava de jeito não, de jeito. Ele ficou, teve que curar para o outro lado. O Padeza jogava no.
1: O Dentileza jogava. No Palmeiras, né?
2: Era, no Palmeiras lá.
1: Mas o João Bahia era muito famoso. Nossa, fazia muita cura, né?
2: Aqui, trabalhava com nós lá, até plantava no pé da flor de terra.
1: Carapina, né?
2: Carapina, trabalhava lá, quando se vinha com nós lá pertinho. Né? Aí ele pegava, o meu pai adoeceu. Tudo que adoecia lá era um jeito. Você acredita que meu pai passou?
1: Braço, perna.
2: Meu pai adoeceu mesmo, a cabeça ficou meio ruim. Ele veio aqui na rua, buscou o remédio pro meu pai. Eu lembro disso como que fosse hoje. Aí o remédio ficou com a cabeça meio ruim. Falei, é comida que não comia, era difícil naquele tempo, né? Com dificuldade. Aí trouxe o remédio. Ali para as 8 horas, deu o remédio. Quando foi meia-noite, meu pai não me orava nada. Falei, sabe uma coisa? Deu o remédio todo. Quando foi de mais tarde, amanhã cedo, meu pai mais cedo. Ele não cuidava também.
1: Era o João Bahia, história aqui neste momento, maravilha, né?
0: Sim. Ô, Valtinho, mês de outubro, desculpa aí.
1: O último sábado
0: de outubro vai ser dia 25 de outubro.
1: Estaremos aqui.
0: Outubro.
1: Estaremos aqui, ó.
0: Então, no mês de outubro acontecerá 4 sábados, 4 domingos, 4 segunda-feiras, 4 terça-feira.
1: Que curiosidade interessante.
0: Curiosidade. E quinta-feira haverá 5, e sexta-feira haverá 5, e 5 quarta-feira também.
1: Então, o mês de outubro.
0: 5 quarta, 5 quinta e 5 sexta.
1: O mês de outubro vai ser um mês de muita oportunidade de você trabalhar, produzir e ser feliz.
0: E ser feliz? Então, com certeza, rapaz.
1: Maravilha. Aproveite bem, meu querido.
0: Muito bem, muito bem. É isso aí. Então, voltamos com o Asilo da Feliz, prestação de conta e sorteio em R$500 em compra, dia 25 de outubro.
1: Isso, estaremos de volta. E a dona Nilce, se ela estiver nos ouvindo aí, pode ficar tranquila no conforto do seu lar, que a senhora vai receber uma autorização aí.
0: Ela é.
1: Fazer utilizá-la.
0: Ela não tem 50 anos, não.
1: Não tem.
0: Não.
1: Mas é um tratamento respeitoso.
0: É respeitoso, senhora. Eu gostei de ver a sua hospitalidade.
1: É sim.
0: É muito educado.
1: Não tem por onde.
0: É isso aí, você ligado no Alcance FM 104,9. Agora são 11h45, daqui a pouquinho tem o horário político, depois o programa Espírita. E daqui a pouquinho também tô indo embora.

0: Ô, Sanissé, gostou da programação? Gostou da rádio? Você nunca tinha vindo aqui? Né?
1: Pode falar. Ótimo. Eu vim aqui, isso pra mim, o microfone pra mim mesmo não é bom, porque eu nunca sabia o que é o microfone, né? Alguém, desculpe de algumas coisas que a gente fala, que a gente não tem.
0: Não, mas tá tudo bem, Sanissé, tudo tranquilo.

É isso aí, tem mais uma participação. Rádio Alcance, bom dia. Alô, bom dia. Alô, bom dia. É, alô, bom dia. Alô, Raimundo Marangó, o Marangato da Alcance. Ele que gosta, né, ó. Ele gosta de Bruce Springsteen. É.

0: Rádio Alcance, bom dia. Anda, meu filho. Opa! Ô, oh, que zerada é essa aí, gente? Oi.
1: Ah, é uma zerada, sei lá.
0: Você ligou pra rádio? Você ligou pra rádio?
1: Liguei, é cara, é bosta.
0: Quem tá falando merda?
1: É a Eva, Fabiana.
0: A égua, ô égua.
1: Égua, é.
0: Eva, ah, Eva, ô Eva.
1: É.
0: Você tá boa, Eva?
1: Oi.
0: Oi.
1: Tudo bem, amor? Tá bem.
0: Tudo bem? Você sumiu danada.
1: Não sumi não, meu anjo, tô
0: indo. É. Agora você vai ficando mais calma, porque você tá tão nervosa assim.
1: Se você nervoso tá ruim, boy. Eu só começo a trazer ele. Paro ele.
0: Repara.
1: Reparo, reparo.
0: Ah, que pena, gente.
1: Vai ver,
0: não. Ah, que
1: não, peraí. Ô, boy.
0: Oi.
1: Aqui, eu quero que você vá lá em casa logo. Eu falei com o Niti já. Deixa o Racinho lá já. Ah, minha filha chegou de Vitória.
0: Ah, sua filha chegou de Vitória.
1: A Nina.
0: E aí você tá me convidando pra ir comer churrasco lá.
1: É, logo. E como você não esquece de mim, como não esquece de mim, também não esquece, não.
0: Tá certo.
1: Já comi, já comi, você vai, tá?
0: Aqui, mas sabe, você comeu a torta direita, hein?
1: Ô, bonde.
0: Lá em casa?
1: Eu, comi pouco. Ah, bonde, eu levei uma comida pra casa, tá?
0: Você ainda levou comida pra casa ainda?
1: Eu levei, gente. Eu levei macarrão com galo, eu levei.
0: Ô, doido.
1: Eu levei, meu filho.
0: Que isso?
1: E levei fugir da minha área, depois eu levei pra casa. É? Eu levei, ui.
0: Ah, beleza.
1: Eu levei.
0: Ô, égua. Vamos lá.
1: Oi.
0: É a Madalena que tá falando?
1: Oi,
0: a Madalena? Ô, Madalena?
1: Oi.
0: É Madalena?
1: É eu, a égua. Cara.
0: A égua, ô égua. Oi.
1: Oi.
0: Aqui, mandou um abraço pra Soninha do Preto, que deve tá morrendo de rir lá, viu?
1: A Nina vai um abraço, eu sei que, ó. Fala aqui, Nina.
0: Ô, Nina!
1: A Nina vai.
0: Ô, minha amiga!
1: Fala rápido.
0: Ô, Nina!
1: Fala rápido. Ei, Boni, bom dia!
0: Ô, Nina, bom dia, minha amiga, tudo bem?
1: Eu tô morrendo de rir da mãe, a dona Eva é terrível.
0: A dona Eva não é fácil,
1: como
0: não,
1: é
0: viu?
1: Você... Dona Eva é terrível, como é que você tá? Tudo bem?
0: Tudo bem, e você, tá legal?
1: Tudo jóia, graças a Deus.
0: Que beleza, certinho. Hein? Ô, oh, beleza, que coisa boa.
1: Que bom falar, tá?
0: Bom demais, da conta?
1: Prazer,
0: eu que agradeço.
1: Tá,
0: prazer todo meu, valeu. Grande abraço pra você aí, valeu?
1: Tá bom, beijão.
0: Beijão.
1: Pra mãe aqui, só um minutinho.
0: Valeu, valeu, obrigado.
1: Aqui, churrasquinho logo lá em casa. Hein?
0: Churrasquinho logo lá, beleza.
1: Aqui, você manda o sistema sua madrinha, tá? A Sônia, sua madrinha. A Solange, que é a irmã sua, eu falei já, tá?
0: A Josi? Você chamou a Josi?
1: É. A madrinha do. O Niti chama ela, já.
0: Ah, tá.
1: O Niti chama ela.
0: Chama os ouvintes também que estão ouvindo aí, ué.
2: Vão todos.
1: Vai dormir? Eu vou chamar a Josi e manda uma beba, pra sua irmã, pra. O Boni, ouve, Deus. Aqui, ó, o Boni.
0: É. Oi.
1: A sua madrinha também, a sua madrinha aí, a Sônia.
0: A Sônia, a madrinha Sônia, Soninha. E o padrinho preto.
1: E
0: beleza?
1: A sua irmã, que é a sua, que é uma. E a sua irmã. Sua
0: então
1: irmã.
0: Tá bom, vamos lá então.
1: A sua lanche, oi.
0: Vou fazer uma pergunta pra você, que eu tenho que encerrar a programação, tá?
1: Pergunta.
0: Qual o país mais antigo do mundo?
1: O país mais antigo do mundo?
0: É.
1: O país mais antigo do mundo?
0: É.
1: É, sério, Mucadinho.
3: Ah, deixa
1: eu. Pera aí, rapidinho.
4: Depois de 100 comentários. Ninguém acertou!
5: É lamentável.
4: Errou!
0: E abraço, você vai mandar pra quem?
1: Vou mandar um abraço pra minha filha Nina, pro Chico Vivo, que é o. Como é que é o seu nome mesmo? Seu nome?
0: Boniek.
1: Mauro. E mais um jornal, e o pessoal do barzinho aqui, ó.
0: Ah, você tá perguntando.
1: Aqui, pra o Chico Vitor, minha filha Nina, pra Cassinha, o Cidela.
0: A Nina e a Cassinha, beleza?
1: Vocês pra todos vocês da rádio.
0: Valeu, valeu.
1: Bonitinho, prima. Vai, passa a madrinha, mulher do Poitinho.
0: Você falou três vezes nela, pra que você vai falar de novo?
1: Isso eu sei logo aqui, tá? Em casa, minha casa. E a sua irmã, não é que chama sua irmã?
0: Josiane!
1: Cadela,
0: a Josiane!
1: Hã?
0: Josiane!
1: A Josiane!
0: Tá surdo também,
1: eu
0: né?
1: Também.
0: É.
1: Amor, fala, meu pai. Você vem então, tá?
0: Tá
1: eu
0: bom! Eu vou sim, beleza!
1: Aqui, o país mais velho do mundo é.
0: Um abração pra você, hein? Um abração pra você.
1: Um abraço.
0: Outro.
1: Obrigado, com Deus.
0: Luz e paz, com Deus. Até mais. Bom dia.
1: Passando família, subindo, Gabriel.
0: Valeu, valeu. Até mais. Obrigado.

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1: Beleza, beleza? Aí, galerinha, vou ficando por aqui, são 11h54 aqui no Alcance. Vem aí o Apoio Cultural, depois o programa Espírita. E vem muita sequência boa aí nesse sabadão ainda. Amanhã, 5 da manhã, tem Nicolau com o Domingo Alegre. Agradecendo o Soniceia, muito obrigado pela presença e por essas palavras maravilhosas aí, Soniceia. Esse carinho aí. E 89 anos de Niceia. Show de bola, hein?
2: Eu que tenho que agradecer você aqui, entrevista que eu tive aqui, falar minhas palavrinhas que eu não sei nem conversar direito. Então, e agradecer, um abraço pro que é da do
1: São Nicolau?
2: O Nicolau.
1: Raimundo.
2: O Raimundo Marangô.
1: Isso.
2: O Luciano Cabeça.
1: Isso.
2: E outros mais, aqui a minha.
1: Fabiano Cabeça.
2: Fora também, que faz sempre, eu vejo depois das 6.
1: Ah. Beleza, seu Niceia. Agradecendo ao Divino Mestre, o Senhor Jesus, por permitir mais uma vez esse momento na minha vida, na vida de cada um de vocês ligado aqui na Alcance FM. Fiquem com Deus, porque com Ele eu também vou.
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8: Alcance FM. 11:58.
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1: Meio-dia e 29.
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0: Muito bem, estamos aqui para mais um programa espírita na Rádio Alcance FM, os microfones da Rádio Alcance FM aqui nos estúdios. Boa tarde, João Luiz Costa.
1: Boa tarde, Walter Rodrigo de Oliveira.
0: Boa tarde.
1: Aqui, um boa tarde especial para os nossos rádio ouvintes.
0: Pois é, rapaz, a quantidade de rádio e net ouvintes que vem falar para nós, oh, nós estamos te ouvindo lá, hein? A gente só não manda abraço para um ou para o outro, porque a gente pode começar.

0: cometer uma injustiça e esquecer tantos dos que não ouvem. Então, para todos vocês que estão ligados aí, o nosso abraço.
1: Nosso abraço, querido. Nós temos também, né, Valdinho, tão pequenininho para mandar abraço para todo mundo, né?
0: É, são muitas pessoas.
1: Às vezes a gente teve uma época que a gente costumava mandar algum abraço para um ou para outra pessoa. É. Você não lembrou de mim? A gente é tão triste, né?
0: É.
1: A gente tem um carinho especial por todos vocês que estão ouvindo a gente. Né? Inclusive, na oração, a gente mentaliza para que os benfeitores, os anjos de Deus, visite o lar de cada um de vocês.
0: Exatamente. Né? Exatamente. Pois bem, então vamos aqui ao nosso objetivo, que é repassar a mensagem do Evangelho de Jesus segundo a interpretação da doutrina espírita, né? A compreensão, o entendimento que a doutrina espírita traz para a gente de uma forma fácil, né? De uma forma lógica, o que Jesus repassou em parábolas, né? Destrinchando as parábolas para fazer bem inteligível para nós a mensagem do nosso Mestre Maior. Hoje nós temos o capítulo 4 da parte 2 do livro dos Espíritos, que fala sobre a sorte das crianças depois da morte.
1: Ah, mas elas vão pro limbo, hein? Não
0: é não? É, até bem pouco tempo podia...
1: Pensávamos que era limbo, né?
0: É, muitas crianças achavam, se vestiam como... eram sepultadas com vestes de anjos, né? Com aquela indumentária do anjo.
1: Eu tive um filho, Valtinho, que eu levei ele, ele não teve a sorte de sobreviver,
0: sim,
1: né? Uhum. Porque ele era gêmeo com o primeiro,
0: sim.
1: E enquanto o primeiro nasceu, ele mudou de posição e ele não conseguiu nascer, teve que fazer uma cirurgia, a mãe deu uma parada cardíaca e os médicos então priorizam a vida da mãe, e ele não sobreviveu, e eu enterrei de branco.
0: Pois é.
1: Né? Ele viveu só 5 horas, eu sepultei ele de branco, o corpo.
0: Uhum.
1: Né? Mas também não tinha outra roupa, né? Porque a roupinha que tinha era só uma roupinha branca. Né?
0: Não, mas tinha entendimento
1: da pureza. Será que era puro? Nós vamos ver.
0: Vamos ver ao longo do estudo aqui do livro, né? Das perguntas. A pergunta 197, então. Pergunta. Poderá ser tão adiantado o quanto o de um adulto, o espírito de uma criança que morreu em tenra idade, né? Morreu cedo, morreu novo ainda, algumas vezes o é muito mais, porquanto pode dar-se que muito mais já tenha vivido e adquirido maior soma de experiência, sobretudo se progrediu.
1: Ah, por isso... É que a gente vê menino fazendo conta, menino esperto, inteligente, mais inteligente. Hoje em dia, né? Que os tempos, como diz os sinais, né?
0: Sinais.
1: Que os tempos irão dar, os sinais dos tempos, dito lá no Velho Testamento, é esse, né? Crianças fazendo. O Rodriguinho do Rodrigo, ele fala de bandeira, ele fala de línguas. É espetacular essas crianças. Né?
0: João, a gente se depara com crianças ainda, meninos novos, se dirigindo a gente com maior respeito.
1: Com maior respeito.
0: Né? Conversando sério.
1: A Isadora, seu sobrinho. Você fica fascinado de conversar.
0: Exatamente, apaixonado.
1: É uma alegria para a gente sempre estar na presença dessas crianças.
0: E tem outros que Deus me livre. Sai de baixo. É palavrão de tudo quanto é jeito, é ofensa que não tem mais fim.
1: Mas
0: falta de educação que não tem.
1: Só que nós somos espíritas, a gente compreende do joio e do trigo, que estão semeados junto, estão nascendo junto e.
0: Isso.
1: Né? Então a gente sabe que vai ter sempre aqueles que estão voltados para o lado de Deus e não. Tanto nas crianças quanto nos adultos, sempre guardam.
0: Esses que não têm educação, vai adquirida.
1: Vai, né?
0: A vivência é para isso, vai aprender com aqueles.
1: Tomara que aprendam o mais rápido.
0: O mais rápido.
1: Porque quanto mais rápido você aprende, menos você sofre, né, Valtinho?
0: Isto. Né? Então, sobretudo, se progrediu. Quer dizer que a criança é um marinheiro velho de guerra.
1: Não é? É criança
0: no
1: corpo.
0: No corpo.
1: No corpo.
0: Né? Mas na bagagem espiritual.
1: Na alma, né? Vamos falar na linguagem do povo. Na alma.
0: O espírito imortal já é bem. tarimbado.
1: É maduro.
0: É. Então, é o seguinte. Pode, então, o espírito de uma criança ser mais adiantado do que o de seu pai? E isso é muito frequente. Não vede vós mesmos tão amiudadas vezes na Terra?
1: Isso está para todo lado.
0: Filhos que sabem muito mais do que os seus pais.
1: Os pais têm aquele costume antigo, aquele respeito antigo, aquela moral recatada, aquelas coisas, né?
0: É.
1: E a gente é mais solto, né?
0: É.
1: A gente é capaz de beijar, de abraçar, de sorrir, de falar mais espontaneamente. Mas vai na sabedoria que nós novos temos muito mais abertura para as tecnologias, para as coisas novas. Já o velho não. O velho tem dificuldade no celular. E nós, a gente aprende com mais facilidade. Por quê? Porque a gente já tem uma bagagem de experiência. Só que a gente tem que pensar que esses mais idosos vão encarnar daqui a pouco e trazer uma bagagem muito maior, né? Com o que eles aprenderam aqui e o que eles vão aprender lá.
0: Que eles vão resetar a memória deles e aprender muito conhecimento novo, né?
1: Os
0: benfeitores espirituais. Então, segue a próxima. Não tendo podido praticar o mal, o espírito de uma criança que morreu em tenra idade, novo ainda, pertence a alguma das categorias superiores? Aí a resposta. Se não fez o mal, igualmente não fez o bem. E Deus não o isenta das provas que tem de padecer. Se for um espírito puro, não é pelo fato de ter animado apenas uma criança, mas porque já progredir até a pureza. Então, é a caminhada do espírito.
1: Cada um faz sua caminhada.
0: É.
1: Então, Valdir, essa história de que a gente costumou muito ouvir, né? Não sei se a gente ouviu isso, não sei se a gente deduziu, eu acredito que seja uma dedução, que o anjo nasceu anjo, que o demônio nasceu demônio, isso é tudo fruto da nossa imaginação. Na verdade, não tem uma base sólida, né? O que Deus ia fazer?
0: Eu seria um injusto, né? Injusto. Criar um ser maligno, ficar tentando os outros aí para desviar o outro caminho.
1: Aí a gente fica pensando assim, se tem alguém que ainda não tem alguma capacidade, né? Alguém ainda que, como dizia o nosso irmão lá, o Neemias, se tem alguém que vá ao chão, porque ele teve muito pouca oportunidade, ele aprendeu muito pouco, mas a diferença é só de conhecimento. Né? Ele é tão gente, tão igual a nós. Amanhã ele vai voltar sabendo muito mais do que eu e muito mais do que alguns por aí.
0: Pois. Né? E as tarefas são todas nobres.
1: Todas nobres.
0: O varredor de chão, a tarefa dele é tão nobre quanto o presidente da
1: República. Ah, se a gente tivesse que ir lá no hospital e aqui tivesse tudo lamulhado lá em um chiqueiro.
0: A doença já é
1: todo mundo. Ele é mais importante, talvez, no hospital do que no próprio médico.
0: Exatamente. Todo profissional é tão útil quanto o maior.
1: Então, se aquela criança, Valtinho, não fez mal pra ninguém, não fez mal, ele vai pro céu. Mas também não fez bem. Fez bem pra quê? Pode ter trazido alegria para o pai só. Então, a mérito de Deus, se for contar só aqui na terra.
0: Não tem. Por quê, né? É a próxima. Por que tão frequentemente a vida se interrompe na infância? A resposta. A curta duração da vida da criança pode representar para o espírito que a animava o complemento de existência precedentemente interrompida antes do momento em que deveria terminar. E sua morte também, não raro, constitui provação ou expiação para os pais.
1: E, Valtinho, eu fico pensando assim. Às vezes a pessoa sofre um acidente, muitas vezes antes da hora, né? No trabalho, uma imprevidência. Às vezes a pessoa tem um hábito de beber e de fumar, que é um vício. Que o torna também responsável pela morte dele, né? E ele vai embora mais cedo do que o planejado, né? O Orlando Boldrin gosta de falar que foi antes do combinado.
0: Antes do combinado.
1: Né? É. Então, a gente vai antes por uma série de coisas que a gente
0: faz. Um suicídio mesmo.
1: Um suicídio. Você se desespera e comete uma besteira. E aí, como é que fica esse seu planejamento de viver 60 anos aqui?
0: Incompleto.
1: Aí, Deus, como é soberanamente justo e bom, misericordioso, te concede a vida novamente. Você complementa.
0: Complementa ali.
1: Complementa.
0: É um projeto grandioso anterior, você complementa ele para te dar mais.
1: Às vezes você tinha que ficar aqui mais 6 anos, você vai embora quando você fizer 6 anos, você completou, você precisa ficar aqui.
0: É verdade. Então é um complemento disso, né? O Guai colocou aqui, é um complemento de vida a criança. Aí já é bem mais tranquilo, né? Porque a pessoa passa a entender de forma melhor. Deus me tirou a criança.
1: Deus deu. Por que ele ia tirar? Se ele quis dar, para que ele queria tirar?
0: Então, o que sucede ao espírito de uma criança que morre pequenina? Aí vem a resposta. Recomeça em outra existência e continua a caminhada. Né? Então é uma coisa muito interessante isso aí. Né? Vem a explicação. Se uma única existência tivesse o homem e se extinguindo-se ela, sua sorte ficasse decidida para a eternidade, qual seria o mérito da metade do gênero humano de que morre na infância para gozar sem esforço da felicidade eterna, e com que direito se acharia a isenta das condições, às vezes tão duras, a que se vê submetida a outra metade? Né? Então, seria uma injustiça.
1: Muito grande.
0: Conceder louros, homenagens a um combatente de guerra, né? Seja quem for, alguém um cientista, que viveu uma vida inteira pesquisando, encontrou solução para as doenças, cura para doenças, um outro operário lá que trabalhou a vida inteira a serviço da comunidade, lá no cantinho dele, lá na comunidade, sendo útil lá. Aí vem uma criança que não fez bem, mas também não fez mal nenhum, e é um santo.
1: Uai, vai chutar do mesmo que ele chutou.
0: Exato, né? Então, algo tem de ilógico nisso aí.
1: Falta um raciocínio. Se a gente for refletir sobre isso, a gente vai ver que tem um elo decorrente faltando aí.
0: E se fosse para ser santo, ninguém queria deixar de ser criança. Ninguém queria crescer, ter uma vida de responsabilidade, de compromisso. Morria criança.
1: Morria
0: santo. Então, semelhante ordem de coisas não corresponderia à justiça de Deus. Com a reencarnação, a igualdade é real para todos. O futuro a todos toca sem exceção e sem favor para quem quer que seja. Os retardatários só de si mesmos se podem queixar. Forçoso é que o homem tenha o merecimento de seus atos, como tem deles a responsabilidade.
1: Então, se a gente tem responsabilidade sobre aquilo que faz, a gente também tem direito de desfrutar daquilo que a gente fez, que semeou, que a gente plantou,
0: fruto
1: do seu trabalho, do seu esforço, da sua dedicação. Você se tornou um homem de bem hoje. Você é respeitado, você é honrado, as pessoas têm todo carinho, as pessoas vão lá conversar com você, ao contrário dos outros que só saem prejudicando, ferindo e magoando. Todo mundo quer se ver livre. Isso nada mais, nada menos do que a colheita daquela semeadura que você fez.
0: Exato.
1: É uma justiça divina, né?
0: A gente vê isso aí, né? O criminoso, né? Que se teima, que insiste na vida criminosa, ele está trazendo prejuízos para a comunidade. Então, é normal, né, natural, que ele colhe os resultados disso. Né?
1: Natural.
0: Natural seria. Aí a gente vê essa situação, como que o homem precisa de evoluir na questão da justiça, né, para um dia chegar aos modos da justiça divina. Porque ele coloca o criminoso lá num canto, lá, separado da sociedade, tem que separar mesmo, a princípio seria isso, para não atrapalhar a sociedade.
1: Não atrapalhar.
0: Mas lá a gente vê como que distorce as coisas. Ele passa a comandar a vida criminosa lá de dentro. Resguardando, pago com o dinheiro do contribuinte, né? Sendo que ele deveria estar lá dentro para ele meditar, pensar o que eu fui fazer, que eu vim parar aqui, se não dá uma pessoa.
1: Até porque, Valtinho, a cadeia é que a pessoa está lá para aprender, é para ressocializar, ela, ressocialização, existe diversas vertentes aí de reflexões sobre isso, de pessoas muito inteligentes, que estudiosas, que diz que ela só é feita através do trabalho.
0: Sim.
1: A mente vazia é oficina oficial. O cara comia um ladrão aí, vamos imaginar assim, de celular, um ladrão mais simples, ele vai para lá e se especializa.
0: Pois é.
1: Os outros vão ensinar ele. Por quê? Ele fica à toa conversando com esse cara o dia inteiro.
0: Exatamente.
1: Né? É. Ele sai de lá um profissional.
0: É. E quanto seria bom para ele se ele se sustentasse lá?
1: Lá.
0: Vai trabalhar.
1: Vai trabalhar, pagar suas contas, ganhar seu dinheiro. Sai de lá com uma profissão, sai de uma excelente.
0: Exatamente. Assim, eu
1: preciso qualquer coisa.
0: Vou aqui nunca mais.
1: Mais.
0: Vou trabalhar e vou produzir, vou ganhar meu dinheiro.
1: E sair honrado. E aí,
0: é,
1: né?
0: É.
1: Eu acredito ainda que no futuro a gente vai ver essas coisas.
0: Claro,
1: né?
0: Claro.
1: Que a Terra tem mudado.
0: É. Então, aliás, não é racional considerar-se a infância como um estado normal de inocência. Não se vê em crianças dotadas dos piores instintos numa idade em que ainda nenhuma influência pode ter tido a educação? É isso que a gente falou, né? A criança já vem com aqueles maus pendores, né? De resmungona, de respondona, de rebelde, né?
1: O Valtinho, hoje tem essas... Hoje a forma de educar é diferente, a gente tem que respeitar, né? Tudo através do diálogo, mas tem ainda espíritos que só o diálogo é muito tranquilo, não basta.
0: É,
1: porque a mãe e o pai, às vezes, para manter esse diálogo, eles esquecem que tem que ter limite.
0: É.
1: Né? Tem que ter limite.
0: Tem que ter limite.
1: Aí não dá um limite para a criança. E aí a criança, sem limites, faz o que quer.
0: É.
1: E aí, mais tarde, você quer limitar ela.
0: Não tem
1: quando ela
0: jeito.
1: For, não tem jeito, ela não aprendeu esse limite. Uma criança, por exemplo, que teve uma dificuldade na escola, né, que desacatou um professor, ou a mãe deveria ir lá, deveria punir essa criança, né, deveria conversar com ela, explicar para ela o que é um professor na vida de uma criatura, né, mostrar para ela. Mas a mãe vai lá e briga.
0: Briga com o professor. Eu não tenho tempo para estar aqui, não.
1: Aí amanhã essa criança briga com a mãe. Porque ela não aprendeu. Aí a mãe falou: esse é o filho que eu criei. Exatamente o que você ofereceu para ele. Ele te devolve. É o que você está plantando.
0: É. Porque a escola é a instrução. Educação é o pai e a mãe.
1: Eu vi uma mãe falando para uma professora um dia que eu estive na escola: mas ele está aqui para a senhora educar ele. Aí a professora falou assim: não, minha querida, a senhora está equivocada. Nós estamos aqui para instruí-lo.
0: Instruí-lo.
1: Educação é o papel de pai e mãe.
0: É.
1: Eu não sou a mãe dele. Deus não me deu ele no meu ventre para mim cuidar e criar, não. Ele deu para você. A responsabilidade é sua. Não vem trazer isso para mim.
0: Perfeito.
1: Foi fantástico.
0: O professor é para dar luz do conhecimento ao aluno. Educação em casa.
1: Em casa.
0: Então, algumas não há que parecem trazer do berço a astúcia, a felonia, a perfídia, até pendor para o roubo e para o assassinato, não obstante os bons exemplos que todos os lados se lhes dão?
1: Sim, a gente vê aí exemplo de pai, mãe na família, dos irmãos todos, e sai lá, que a gente aqui na Terra gosta de chamar de ovelha negra. Né?
0: Então, João, isso denota que ele é aquela criatura que estava encarnando naquela criança, é uma criatura inteligente,
1: muito
0: intelectualizada, inteligente, não no sentido de conhecimento, no sentido de ousadia, de ultrapassar limites, mas lhe falta o desenvolvimento do senso moral. Por isso que vem a encarnação, para aprender.
1: Assim, Valtinho, não é só um exemplo figurado. Um animal, quando você solta ele, ele sai desembestado, ele pisa, ele quebra tudo. Mas quando você põe um freio nele, prende ele no arreio, você segura a rédea, ele fica paradinho.
0: Isso. Você vai aonde?
1: É o limite. O freio é o limite. É o limite que o pai tem que dar. Ninguém está falando aqui em bater, em judiar, nem nada, né? Nós estamos falando em dar limite.
0: Isso.
1: Se você não limitar.
0: Exatamente. A lei civil as absolve de seus crimes, porque, diz ela, obraram sem discernimento. Tem razão a lei, porque de fato elas obram mais por instinto do que intencionalmente. De onde, porém, provirão instintos tão diversos em crianças da mesma idade, educadas em condições idênticas e sujeitas às mesmas influências?
1: Se nasce sem saber nada, se tem uma vida só, de onde vê isso? Aí compete a cada um pensar na reencarnação.
0: É.
1: Será que aqueles espíritos lá da rádio estão certo?
0: É.
1: Isso.
0: É. Aquela criança que tem aquilo ali, aquilo ali é a projeção de algo que ela já vivenciou.
1: Sim.
0: Né? É. Então, de onde é precoce, né, antecipada perversidade, se não da inferioridade do espírito, uma vez que a educação em nada contribuiu para isso? As que se revelam viciosas é porque seus espíritos muito pouco han progredido. Sofrem, então, por efeito dessa falta de progresso, as consequências não dos atos que praticaram na infância, mas de suas existências anteriores. Assim é que a lei é uma só para todos e que todos são atingidos pela justiça divina.
1: Eu tenho que entender, Valtinho, que as reencarnações, elas são solidárias.
0: Sim.
1: Né?
0: Isso.
1: Então, na verdade, as reencarnações é uma oportunidade que Deus concede. Como é que chama aqueles caras lá da... aquela religião que eles usam um negocinho assim, que eles abaixam para adorar o Torá, Valtinho?
0: O judaísmo?
1: O islamismo.
0: Os
1: islãs, eles dizem que é etna, não sei o que, quer dizer, reencarnação. Etna, chance.
0: Sim.
1: É uma nova chance.
0: Uhum.
1: Uma nova oportunidade que Deus te oferece para você consertar. Eles falam assim, conserto.
0: Uhum.
1: Conserto. Eles tratam como conserto.
0: Uhum.
1: Conserto na maturidade da criatura, no que você é, consertar aquilo que em você não está bem feito ainda.
0: Uhum.
1: Né? Se a gente tem uma camisa lá que arrancou o botão, e a gente às vezes quer aproveitar que está uma camisa nova ainda, aí você leva na costureira e fala assim, faz um conserto para mim, coloca um botão aqui nesse lugar. Ela vai, cola, fica perfeita. Então a encarnação é isso, é essa oportunidade de você colocar os remendos, colocar os botões, refazer o tecido.
0: Continuando
1: a utilização da sua inteligência, da sua capacidade, da sua bagagem, de uma forma um pouco diferente. Às vezes a gente usa muito bem a inteligência, às vezes a gente usa muito bem a nossa capacidade, mas às vezes a gente ainda guarda mágoa, guarda rancor, a gente ainda é vingativo. E aí, nesta segunda chance, você vai ter uma vida e vai aprender a não guardar sua mágoa, não ser vingativo.
0: É.
1: Né? Então, a gente pensa que nós não temos muito para melhorar, mas nós temos é muito mesmo ainda que precisa ser transformado em nós.
0: Isso.
1: Não é isso?
0: É. Só de chegarmos um dia à compreensão do funcionamento da justiça divina, da lei de Deus, a lei do amor.
1: Isso é um grande passo, né, Valtinho?
0: É, porque não é possível que alguém de sã consciência ache que é perfeito, é um ser perfeito, considere-se perfeito. E pode achar para os outros, mas quando eu vou dormir, eu boto a cabeça no travesseiro e vai virar e vai falar assim, nossa mãe, me falta muito ainda. Por que aconteceu isso durante o dia? Se é que já chegou esse ponto, né, de meditar e de raciocinar, de chamar, pôr sua consciência em revista as coisas que ele andou fazendo. Se ele já chegou a esse ponto, porque isso já é um grande adiantamento. Se ele ainda não está aí, falta cuida de chegar. Porque depois que chega aí, é que começa o progresso.
1: Ô, Valtinho, será que tem algum dos radiovistas que pensa que a gente veio aqui para a Terra para comer, beber, criar filho, ganhar dinheiro, dormir, acordar, brigar com os outros? Tem alguém que pensa que essa
0: vida bem semelhante à do animal, né?
1: É, igual um cachorro. Um cachorro está ali, o outro passa, ele avança nele, ele balança o rabo do dono.
0: É.
1: E fica ali, isso aí. tem uma razão de existir, né?
0: É.
1: Uma razão lógica, porque ele é um animal ainda, ele está no seu aprendizado ainda, de uma forma muito primitiva. Mas será que tem pessoas que pensam assim? Ah, eu estou aqui para viver, para comer, para ganhar dinheiro, eu posso passar a perna em quem eu quiser, né? Eu posso levar vantagem, sai do outro.
0: É, se tenham, bom, ele mudou o pensamento dele, né? Porque basta ele olhar para dentro dele, né? A oportunidade que está sendo concedida, porque ele não é dono de si mesmo. Ele pode, se conseguir chegar à noite para dormir, ele pode não acordar no outro dia. Se você chegar à noite para dormir, né?
1: Amanhã é domingo, Walter. E para amanhã, amanhecer ou amanhã, quantos vão ter que trabalhar e produzir demais? Né?
0: Pois é.
1: Quantos anjos vão estar aí trabalhando, né? No clima, em tudo na nossa vida. O nosso próprio anjo guardião, né, que não vive a vida dele, fica por nossa conta.
0: É. Você já pensou o que nós mantém em pé? A fonte de energia. Eu não produzo energia nenhuma, você produz?
1: Nenhuma.
0: Que me mantém?
1: Nenhuma.
0: Em equilíbrio?
1: Não.
0: De onde que vem essa energia?
1: Nossa.
0: Sorvo ela de graça gratuitamente.
1: Essa energia vem de Deus, diretamente de Deus. E além disso, Valtinho, as outras energias que a gente não consegue, que a gente não tem essa capacidade de absorver de Deus, as outras que a gente vai absorver, a gente tem que matar os animalzinhos para comer, né? Quantas galinhas vão morrer amanhã para que você vá lá comprar os frangos que vão ficar girando a vitrine?
0: É.
1: Então, são criaturas que Deus permite. Está aí sob o nosso comando para a gente.
0: E eles vivem para nos alimentar, né, coitade?
1: Não, e sem contar de gente que mata sem ser comum.
0: Sem ser comum.
1: Mata pelo prazer de matar, para destruir aí, né? Ver um animal na rua, um gambá, às vezes, andando, porque o bichinho está lá por quê? Estão destruindo as terras todinhas.
0: Expandendo
1: o habitat dele.
0: É.
1: Aí você vai lá e vai lá na sua casa, fica até doido.
0: É, tá, com vontade.
1: Se você não guarda os trem direito, ele vai querer entrar na sua casa. É aberto, ele quer.
0: É.
1: Isso tem, infelizmente, né?
0: Isso.
1: Então a gente tem que refletir muito na grandeza do universo, na grandeza de Deus, e pensar que tudo que está aqui é para nós.
0: É.
1: Isso que a gente tem que saber usar.
0: Exato. Porque do jeito que nós estamos usufruindo agora, que bom, né? As futuras gerações vão usufruir se nós aprendermos a conservar para eles.
1: E a futura geração somos nós.
0: Ninguém além de nós.
1: O corpo. É isso que a reencarnação vem mostrar para a gente a beleza da vida.
0: Né? É. Até aí, João, uma razão da preservação, né?
1: É.
0: Sou eu mesmo que vou usufruir.
1: Vou desfrutar lá na frente, como é que eu vou
0: acabar?
1: A gente amanhã vai querer sentar em cadeira de madeira cortando Amazonas.
0: Derrubar.
1: Como é que vai ter madeira? Vai ser tudo de plástico.
0: Derrubar a doidada por aí, né?
1: Não tem muito jeito, né? Então, vamos lembrando aqui os nossos amigos, já estão nos nossos momentos finais aqui, né, Valtinho?
0: Sim.
1: Lembrando para correr lá correndo, pegar sua água.
0: Isso.
1: Colocar a água aí perto do seu aparelho receptor, porque no momento da oração final agora, os anjos do Senhor vão aí abençoar a sua água.
0: É isso. Água, fonte de energia.
1: Fonte de energia.
0: Quem faz a água?
1: Quem
0: tem essa capacidade?
1: Não, e você já pensou?
0: Ela
1: desce, ela vem lá do morro. Sim. E vai lá pro mar, né?
0: Isso.
1: Por exemplo, Tocantins está alto.
0: Desce para aqui abaixo.
1: Ela desce aqui para baixo. Se tivesse igual, ela não descia, né?
0: É.
1: Ela desce para parar lá no mar, lá em Campos.
0: É.
1: Quando ela chegar lá, ela nasce lá no cemitério velho, beija-flor de novo.
0: Volta de novo.
1: Que coisa, não?
0: É o ciclo.
1: É o ciclo, né?
0: Os ciclos da reencarnação.
1: Limpinha.
0: Nós vamos.
1: A gente acha que o mundo nasceu sozinho.
0: É.
1: Muitos acham.
0: Temos o hábito de julgar os porcos, os sofás, ainda tem?
1: Ainda.
0: Lá no Rio?
1: Lá no Rio. Ainda, infelizmente. Esses dias estava limpando lá muito em sujeira que estava dentro da água. Tem melhorado muito.
0: Melhorado muito.
1: Os católicos estão
0: conscientizando
1: devagar.
0: Isso,
1: né? Então que Jesus ilumine e abençoe a cada um dos ouvintes. Jesus querido, nesse momento nós nos levamos até Ti, em busca de proteção e amparo, levando a Ti um pedido para que possa interceder junto a Deus, nosso Pai, esse nosso Criador, para que Ele possa nos auxiliar nesse momento em que nós estamos transitando aqui na Terra, esse momento de dificuldades, esses momentos de fraqueza, esses momentos de dor, que nesses momentos Deus, nosso Pai, possa trazer até nós, a cada um de nós, uma oportunidade de esclarecimento através do anjo, uma oportunidade de percepção, que nós devemos nos esforçar, fazer o melhor de nós na semeadura, né? Conforme o próprio Cristo disse, que um homem saiu a semear. Este homem é cada um de nós que sai a semear as sementes no caminho de nossa vida. Que nós tenhamos a oportunidade de fazer uma boa semeadura, semear amor, semear harmonia, semear paz, semear felicidade. Tudo que nós vivermos aqui na Terra, em prol dos nossos irmãos que caminham conosco, nos será devolvido, conforme o próprio Cristo nos prometeu. A colheita será em 100 por 1, pelo cêntuplo. A cada um bem que você fizer na Terra, você irá colher 100. Olha como o Pai é misericordioso. Você planta uma simples semente de laranja e colhe centenas e centenas de laranjas em uma árvore. Se você também semear a paz, semear a harmonia, semear a tolerância nos momentos que você for levantar a voz, que você for discutir, no momento em que você não tiver a piedade, se você semear e se esforçar, mesmo você estando certo nas ações, se você se calar, se você engolir calado, Deus irá te retribuir nos momentos de sua vida que você mais necessitar. Muitas e muitas vezes a mais, muito mais às vezes do que o próprio promessa do Cristo, que o Cristo falou daquilo que o nosso coração precisava ouvir. Então, nós te pedimos, Jesus, leve a Deus esse nosso pedido, que Ele não nos negue a oportunidade de exemplificar, mesmo que nós saibamos que esse exemplo será no momento de dificuldade, será no momento de dor, que o Senhor permita que nós passamos por esse momento de dor com equilíbrio, com coragem, com força, para viver a sua paz, viver a sua luz, viver o ensinamento contido no seu Evangelho, porque de posse desse bem que nós fizemos aos outros, nós iremos conquistar na vida futura muita paz, muita harmonia, e ainda que a vida futura seja novamente uma visita na Terra, uma visita nesse corpo de carne, a vida vai se mostrar muito mais gentil diante de cada um de nós, muito mais generosa para cada um de nós. E nós te pedimos, Senhor Jesus, que a sua luz, que a sua paz, que o seu amor possa envolver a todos os ouvintes, que os seus anjos possam estar passando nesse momento e derramando sobre a água que foi colocada junto desse aparelho aquele remédio, porque o Senhor sabe o que cada um sente, o Senhor sabe o que cada um precisa, o Senhor sabe a medicação certa para ser colocada para cada pessoa. Que a sua luz, meu querido, que a sua paz e o seu amor estejam presentes juntamente com todos nós, hoje e sempre. Que assim seja.

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Chegamos ao final de mais um programa do Grupo Espírita Allan Kardec, pela Rádio Alcance FM. Que os ensinamentos de hoje permaneçam em nossos corações, fortalecendo a fé, a esperança e a prática do bem. Agradecemos sua companhia e desejamos a todos muita paz. Até o próximo sábado.

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20: 12:05.
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3: 3 e 7.
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10: 4h37.
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10: 5h36.
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acho que a dificuldade ninguém escolhe passar, entendeu? 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